Você curtiu Bossa Cuca Nova e Maria Rita com Deixa Menina, música de Chico Buarque. Antes, Luizão Pereira e Cassim, com a música Flória, de Luizão e Matheus Borba. Marisa Monte cantou Volta para o Seu Lar, de Arnaldo Antunes. E agora são 9:15. Quinta-feira, tá chegando o final de semana e você pode curtir a partir das dicas musicais aqui que a gente dá para você na sua Educadora FM. Sábado, dia 29 de agosto, tem Jonga Lima. O artista participa do Sarau da Sereia com muita música, muita poesia. E acontece no Espaço Cultural Rumo do Vento, em Itapuã, às 18h. Não perca não, vá lá conferir. 9:16 e vamos com Beto Guedes e o Sal da Terra, dele e de Ronaldo Bastos.

Zaho de Sagazan com Modern Love de David Bowie. E teve ainda Iraquitan, Pinheiro Duarte com a música Quando Você Me Chama, composição autoral. E teve ainda Papas na Língua com a música Pensando Nela de Dom Beto e Reina.

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aqui na Sonosfera, você curtiu comigo Elba Ramalho com Vamos Fugir, música de Gilberto Gil e Liminha. Teve também Amadeu Alves com Baião Unido, que é uma das faixas do mais recente trabalho instrumental do artista baiano, o álbum Nove Estrelas. É o álbum promovido pelo selo Educador FM Independente e que teve destaque no especial das 6 de hoje, que você pode conferir depois no nosso site educadorfm.ba.gov.br. Agora 9 horas e 45 minutos, vamos de Bruno Mars com Risk It All.

0: Cássia Eller cantando ECT de Marisa Monte, Carlinhos Brown e Nando Reis. Teve Baiana System com Duas Cidades de Marcelo Seco e Russo Passapusso. E ainda Alice Caymmi com Modinha pra Gabriela, música de Dorival Caymmi, tudo em família. 9:59 e deixa eu te falar que amanhã, em razão da veiculação do horário eleitoral gratuito, o Giro da Manhã, o Multicultura e o Toca Aí terão alterações em sua programação. Então, fica ligado aqui com a gente na 107.5 Educador FM e você curte a nossa programação, você curte música boa, notícia, enfim. 9:59, eu vou me despedindo, sou Luciana Lucena, obrigada pela sua companhia aqui com a gente, mas eu vou, amanhã eu volto e você fica com a nossa sintonia.
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Maria Banto nos ensina que nós somos como sol. Todo ser humano nasce a cada dia, se expande como sol, cai no horizonte para tornar a renascer. E a gente está no mundo para brilhar, para ser feliz. A gente não nasceu para ser feliz. A gente nasceu para ser feliz. E cada um que pegue o seu raio de sol e brilhe o mais intensamente que possa brilhar. Porque todo ser humano nasce com seu raio de sol. Não deixe perder nunca aquele raio de sol que lhe foi dado. Brilhe, brilhe intensamente e seja no mundo sempre.

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Olá, e aí, tudo bem com você? Eu sou o Antônio Pita e é uma alegria imensa contar com a sua companhia aqui na Educadora FM para curtir o especial das 6 de hoje, que destaca o som da banda mineira Jota Quest no primeiro álbum de estúdio lançado em agosto de 1996. O grupo surgiu em Belo Horizonte, reunindo Rogério Falcino, Marco Túlio Lara, PJ, Paulinho Fonseca e Márcio Buzelin. Essa galera já vinha construindo uma sonoridade própria nos palcos da capital mineira, misturando funk, black music e rock. Produzido por Dudu Marotti, o disco de estreia do Jota Quest trouxe essa combinação para as rádios com canções autorais e releituras de clássicos dos anos 70. E para começar este especial das seis, uma canção que já dava o tom da aposta da banda mineira e conta com a participação de Tony Tornado. Vamos curtir Jota Quest, deles e Wilson Oliveira, Há Quanto Tempo?

aqui no Especial das Seis, Jota Quest em Dance Enquanto é Tempo, composição de Tim Maia. E antes de encontrar alguém, uma canção de Rogério Flauzino e Marco Túlio Lara. São faixas do álbum homônimo de estreia da banda mineira de funk, soul e pop rock, lançado em 1996, que a gente segue destacando nesta edição. O repertório deste trabalho conta com 12 faixas, reproduzindo fielmente a postura do Jota Quest nos palcos. Na época, o grupo se apresentava com perucas Black Power e um visual inspirado no funk setentista, algo que chamava a atenção. O tempo passou e hoje a gente sabe que não eram apenas referências, mas um caminho musical. Agora, continuando com o Especial das Seis, você confere o som do Jota Quest em uma composição de Márcio Buzelin. A gente ouve À Tarde.

Aqui na Educadora FM você curtiu o agito da banda Jota Quest na canção My Brother, composição de Márcio Buzelin em parceria com Rogério Flauzino e Marco Túlio Lara. Esses dois também assinam ao lado de PJ a música Always Be Alright. E para fechar esta edição que destacou o Jota Quest, álbum homônimo de estreia da banda mineira, lançado em 1996, fique com uma canção que resume muito bem o espírito deste primeiro disco. A composição é do baiano Wildon. Vamos conferir o som do Jota Quest na releitura de As Dores do Mundo.

Especial das Seis de hoje está terminando e contou com a minha produção, Antônio Pita. Fique por dentro das atrações do programa, seguindo a Educadora FM nas redes sociais, acessando o aplicativo ou o site educadorafm.ba.gov.br. Eu sou Antônio Pita, obrigado por estarmos juntos e até a nossa próxima edição.

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0: 32, hoje 28 de agosto, sextou, é isso aí, seja muito bem-vindo, muito bem-vinda. Alguém tava com saudade da gente? Não sei. Esses três dias aí de reprises aqui das entrevistas com os candidatos ao governo do estado, mas agora estamos de volta. Lembrando, né, que o Giro da Manhã está em formato reduzido a partir de hoje até o dia 1º de outubro, por causa do horário eleitoral gratuito. Então a gente vai aqui até as 7 da manhã, mas você sabe, né, que você pode participar, continue mandando suas mensagens aqui para o nosso WhatsApp. Vou dar bom dia aqui para ele, que faz a nossa produção de estúdio, Thiago Virgílio. E comigo na bancada hoje, Bruna Ferraz. Bom dia, Bruna.
1: Bom dia, Thaís Seixas. Bom dia também a Valdemir Cabral na operação de áudio. Bom dia especial para você também aqui na sintonia da 107.5, que nos acompanha pelo site educadorfm.ba.gov.br e pelo aplicativo Educador FM 107.5 e pela TV também. Vamos juntos, hein? Estamos ao vivo, sexta-feira, vamos até às 7:30 da manhã, então fique com a gente, participe, mande informações sobre o que acontece na cidade, sugestões, recadinhos, conte como é que tá o trânsito por onde você passa, tudo isso no nosso WhatsApp, 719-9731-7762, 719-9731-7762.
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0: G1, operações de resgate são retomadas na fronteira entre Nepal e Tibete após possibilidade de nova inundação. Os trabalhos haviam sido suspensos por algumas horas devido ao transbordamento de um lago formado por uma barreira natural.
1: Folha de São Paulo, nova proposta de reforma da Previdência tem como base idade mínima de 67 anos e capitalização.
0: Metro 1, TCU aprova projeto das BRs 324 e 116 e governo poderá avançar na preparação do leilão. Concessão da rota 2 de julho ainda depende de 4 ajustes determinados pelo tribunal antes da publicação do edital.
1: Aratu On, Operação Brilho do Amanhã. Polícia Civil identifica presos em cidades da Bahia.
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1: Vamos falar do trânsito na capital baiana nesta sexta-feira. Já estamos aqui de olho nas imagens das câmeras de monitoramento da Secretaria de Segurança Pública da Bahia. Começamos pela paralela ali em frente ao antigo Extra, na entrada da Darandiba. Aqui, olhando o trânsito no sentido centro da cidade, temos uma movimentação intensa, mas sem nenhum congestionamento. É o caso também da Avenida Bonocô. A gente está olhando aqui mais ou menos na altura da Yamaha e dá para ver os dois sentidos, tanto para quem vai para a região dos Barris, da Lapa, quanto para quem vai para a região do Acesso Norte. Nos dois sentidos, o trânsito também bastante intenso, mas não chega a ter congestionamento. Já na Avenida Vasco da Gama, ali próximo ao Colégio Estadual Antônio Carlos Magalhães, trânsito super tranquilo, sem nenhum tipo de movimentação assim, nem congestionamento também.
0: Você falou aí da paralela, né? A gente aqui pelo Google Maps consegue ver a Avenida Paralela no sentido centro, ali próximo, na região ali do ET, né? Em frente ao ET, tem uma sinalização de acidente aqui ou veículo quebrado e tá congestionando aquele trecho ali, né? Bem em frente ao ET. E mais pra frente, antes da entrada ali do Instituto Anísio Teixeira, também tem um trecho de lentidão. Já na BR-324, a gente tem aqui a região de Campinas de Pirajá, no sentido Salvador, também tem uma sinalização de acidente, então o trânsito está complicado ali na região, né? Já congestionado. No sentido Feira de Santana, a intensidade é na região de Águas Claras. E na Avenida Suburbana, no sentido comércio, a gente tem alguns trechinhos, né, de intensidade entre o São João do Cabrito e a região do Lobato.
1: E você que tem também alguma informação sobre o trânsito, tem alguma novidade para contar pra gente, é só mandar mensagem no 719-9731-7762.
0: Agora 6 horas 36 minutos, o Tribunal de Contas da União aprova o leilão de concessão de trechos das rodovias BR-116 e BR-324, como parte do projeto Rota 2 de Julho, que prevê a revitalização das vias com a remoção das praças de pedágio, que darão lugar a uma cobrança eletrônica por livre passagem. Ainda não há data prevista para a realização do leilão, mas o processo prevê que a concessão do projeto terá duração de 30 anos.
1: 15 homens investigados por crimes contra crianças e adolescentes são presos em Salvador e em cidades do interior do estado, como Ilhéus, Conceição do Coité, Vitória da Conquista e Seabra. Durante a Operação Brilho do Amanhã, 17 mandados de busca e apreensão também foram cumpridos com armas, com apreensão de armas, munições e dispositivos eletrônicos. O ciclo da operação segue ao longo desta sexta-feira.
0: E ainda sobre segurança, uma organização criminosa especializada em roubo de agrotóxicos em propriedades rurais é alvo da Operação Harvest, né? Que cumpriu aí mandados de busca e apreensão em Luiz Eduardo Magalhães e Barreiras, além de Brasília e Luziânia, em Goiás. As investigações dos Ministérios Públicos da Bahia e de Tocantins apontam que a organização criminosa atuou ao longo de 2025 e no primeiro trimestre de 2026, com ações concentradas nos dois estados. Entre os investigados estão dois policiais militares baianos e um fazendeiro de Barreiras, suspeito aí de utilizar a propriedade para ocultar os agrotóxicos roubados até a revinda ilegal.
1: E os candidatos ao governo baiano vão ter atividades de campanha na capital e no interior do estado. Jerônimo Rodrigues, do PT, vai participar de uma caminhada com o presidente Lula, candidato à reeleição, com concentração às 16h no Largo do Guarani, no bairro da Liberdade. Já a Semi Neto, do União Brasil, participa à tarde de uma caminhada no bairro de São Cristóvão, ao lado do prefeito Bruno Reis. E à noite, vai até Santo Amaro, no Recôncavo Baiano, para participar de uma caminhada e de comício. O candidato pelo PSOL, Ronaldo Mansur, participa de uma sabatina em um site durante a manhã. E durante a tarde, se reúne com a equipe de comunicação, de campanha e grava programa eleitoral.
0: E o ministro do STF, Flávio Dino, participa logo mais, às 9h, de uma aula especial na Faculdade de Direito da UFBA, com o tema Direitos Fundamentais e Processos Estruturais. O evento acontece no Espaço Cultural Raul Chaves, dentro do campus, né, da faculdade, no bairro da Graça. E pode ser acompanhado aí ao vivo pelo YouTube, no canal Faculdade de Direito UFBA Oficial. Vou repetir aqui o canal do YouTube, né? Se você quer acompanhar aí ao vivo, é Faculdade de Direito UFBA Oficial.
1: Cidades baianas como Feira de Santana, Paulo Afonso, Senhor do Bonfim e Juazeiro pode ter índices de radiação ultravioleta entre 9 e 11 até este domingo. Segundo o INEMA, os valores são considerados muito altos e em algumas localidades pode chegar à faixa extrema. Essa condição está associada principalmente à previsão de tempo seco e pouca nebulosidade em grande parte do estado.
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0: Segundo a agência Climatempo, a sexta-feira deve ter tempo seco e sol predominante em toda a Bahia.
1: Em Salvador, a previsão é de um dia ensolarado com poucas nuvens e sem previsão de chuva. As temperaturas variam entre 22 e 30 graus.
0: Em Paulo Afonso, o dia deve ser marcado pelo sol predominante, mas há períodos de céu nublado, embora sem expectativa de chuva. A mínima é de 22 e a máxima de 33 graus.
1: Já em Barreiras, a expectativa é de sol forte e tempo seco ao longo de todo o dia, com um alerta para altas temperaturas e possibilidade de queda nos índices de umidade do ar. Mínima de 19 e máxima de 36 graus.
0: Agora 6h41, hora de falar aqui com os nossos ouvintes que já estão participando aqui desde cedo. Eu vou ler aqui a mensagem de Magnaldo. Magnaldo disse aqui: bom dia, Thaís Seixas, Lizy Lobo e Bruna Ferraz. Liz está de folga hoje, viu, Magnaldo? Volta na segunda-feira, vai apresentar com Bruna, porque segunda-feira eu estarei de férias, então volto apenas no final de setembro. Então Lizy e Bruna estarão aqui, né, no Giro da Manhã acompanha durante esse mês, mas enfim, né? Vamos mandar aqui o seu abraço aqui pra Lise. Ele diz que tá ligado aqui no Giro da Manhã, no sextou, né? Com treino. Deus abençoe vocês. Abraços aos companheiros e companheiras ouvintes. Mandou aqui, né? Falando aqui, uma flor e a natureza em suas cores distintas do céu. A gente ainda não conseguiu abrir a imagem aqui, viu, Magnaldo? Tá aparecendo aquela mensagem assim, aguardando mensagem, né? Então estamos aguardando aqui pra ver a imagem das flores. Obrigada pela mensagem.
1: Muito obrigada, querido. Temos mensagem também de Rafaela Sinclair. Bom dia, maravilhosas. Sextou, a semana passou voando. Ótimo final de semana a todos. Eu também achei rápida, viu? Achei que foi bastante rápida.
0: Que bom que eu já vou sair de férias, então passou rápido.
1: Foi Thaís que adiantou o tempo.
0: Eu acho que fui eu. Lenilda disse aqui, bom dia, meninas do Giro da Manhã. Ufa, finalmente nos encontramos. Estava com saudades. Terei que sair, ela avisou aqui, viu, Bruna? Terei que sair. Mas fico feliz de saber que a partir de hoje teremos meia hora de programa. Pior é nada. Pois é, vai ser rapidinho, viu, Lenilda? Mas vai dar tudo certo, viu?
1: Isso aqui é ter visão positiva, né?
0: É, vamos trazer notícias, vamos trazer reportagens, entendeu? E continuar aí essa interação com os nossos ouvintes. Obrigada a você também.
1: Muito obrigada. E quem mandou mensagem também foi Pimenta, desejou bom dia a mim, a Thaís. Disse que gosta de acordar e me ouvir. Olha que coisa boa. Obrigada, viu, Pimenta? Adorei. Lise também é bom acordar e ouvir, Lise, mas acho que agora ela tá preferindo que me ouça. Ela tá preferindo que me ouça. Obrigada, querido.
0: Fátima Mendes disse aqui, bom dia, Giro da Manhã, sextou. Ô, Glória, nosso Giro da Manhã voltou. Feliz fim de semana para todos nós e boas férias, Thaís. Obrigada, Fátima. Vou aproveitar, viu? Vou aproveitar horrores.
1: Ela vai. Essa aproveita. Giovanni, nosso colega, amigo, taxista, já mandou mensagem. Bom dia. Falou do trânsito, viu? Diz que na rua Tibó, na Avenida CM, na rua Barros Reis, nas Sete Portas e no túnel ali da Avenida da França, por enquanto, trânsito sem retenções. Aí, nosso repórter de rua.
0: Muito bem, você também pode participar, mandar sua mensagem aqui para o nosso WhatsApp no 719-9731-7762. Esse é o número aqui do nosso jornalismo, né? Aqui do Giro da Manhã e também do programa Multicultura. Agora 6:44. Bora falar de economia. O preço do botijão de gás pode aumentar em até R$10 a partir de terça-feira, dia 1º de setembro, podendo alcançar aí R$160, a depender da região e da distribuidora. O reajuste foi anunciado pelo Sindicato dos Revendedores de Gás do Estado. Segundo eles, o principal motivo é o dissídio coletivo dos trabalhadores do setor, que aumenta os custos com mão de obra e as despesas operacionais das empresas.
1: Agora são 6:44, um evento gratuito em Sussuarana reúne cultura, capacitação, profissional e também empreendedorismo. Vamos conferir na matéria que eu preparei para vocês.
3: O Festival Afrocria, Encontro de Cultura, Empreendedorismo e Valorização da População Negra, acontece no sábado, das 10 da manhã às 10 da noite, no Colégio Estadual Ruth Pacheco, em Nova Sussuarana, em Salvador. O evento, que reúne atividades de formação, feira de empreendedorismo e cultura, é uma culminância do projeto EBE, Arte, Tecnologia e Trabalho Decente, como explica Danúbia Santos, coordenadora geral do EBE.
4: Esse projeto está acontecendo desde julho de 2025 aqui em Sussuarana e o projeto consiste em aulas de qualificação social na área de estética afro e produção cultural, audiovisual e fotografia e percussão e produção musical. Então nós qualificamos 105 pessoas, né, principalmente jovens negros, com foco em mulheres também, mães solo. No final de cada curso eles tiveram uma mostra aí para a comunidade. Fizemos também um estúdio de podcast e videocast, que é o estúdio EBE, que hoje se encontra no Centro de Direitos Humanos Franco Pellegrini, aqui em Sussuarana. E aí a gente deixou como legado para a comunidade esse estúdio de podcast. E agora vamos encerrar o projeto com o Festival Afrocria.
3: O Festival Afrocria vai reunir diversas atividades, incluindo a participação de personalidades nacionais.
4: MV Bio, Preta Drica, uma liderança de Sorocaba, São Paulo, e do âmbito local também, que é Laís Santana, liderança aqui de Tancredo Neves, E Onan Rudá faz um trabalho aí com o público LGBTQIAPN+. Vai iniciar às 10 da manhã. Vamos começar com a feira de empreendedorismo. Teremos ao longo do dia diversas intervenções culturais. Vamos ter grupo de capoeira, de percussão, de dança afro, de poesia. Às 18 horas, vamos iniciar esse bate-papo com esses palestrantes. E encerraremos o nosso evento com nada mais, nada menos do que Samba Ohana.
3: O Festival Afrocria, Encontro de Cultura, Empreendedorismo e Valorização da População Negra, acontece no sábado, no Colégio Estadual Ruth Pacheco, em Nova Sussuarana, em Salvador. O evento é aberto ao público. Bruna Ferraz, para Educador FM.
0: E termina na próxima segunda-feira, dia 31, o prazo para adesão ao Desenrola FIES 2026. O programa permite a renegociação de contratos do FIES firmados até 2017, que estavam aí na fase de amortização em 4 de maio deste ano, né? Aqui de 2026. As condições variam conforme a situação de cada contrato, incluindo casos de estudantes adimplentes e inadimplentes. Já a renegociação deve ser feita pelo Banco do Brasil ou pela Caixa Econômica Federal.
1: A taxa de desocupação do Brasil fecha em 5,3% no trimestre encerrado em julho deste ano, a menor da série histórica, segundo os dados da PNAD Contínua, divulgados pelo IBGE. Já o nível de ocupação chegou a 58,9%, registrando a entrada de 1 milhão de pessoas no mercado de trabalho. O rendimento real habitual de todos os trabalhadores foi estimado em cerca de R$ 3.700.
0: E vamos falar agora de política. O senador Omar Aziz apresenta o relatório da PEC 221, que encerra a escala 6x1 e limita a jornada semanal a 40 horas. Aziz manteve a versão da Câmara e rejeitou todas as 12 emendas propostas na Comissão de Constituição e Justiça do Senado. A PEC será votada na CCJ na próxima semana, no último esforço concentrado antes das eleições de 4 de outubro. Mesmo com a confirmação da votação, a análise do texto no plenário do Senado permanece incerta.
1: Agora, 6h48, vamos falar de carreira e emprego. Acompanhe Jéssica Paulo para saber se alguma oportunidade te contempla.
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5: A Prefeitura de Valença, na região do Baixo Sul do Estado, abre concurso público com 30 vagas para guarda municipal. As oportunidades contemplam candidatos de níveis médio, com remuneração de R$ 2.334,00, para atuarem em uma jornada de 40 horas semanais. As inscrições estão abertas até o dia 2 de setembro, através do site ibptec.org.br. Já na Câmara Municipal de Ceabra, na região da Chapada Diamantina, tem concurso público aberto com remunerações de até R$ 5.000. Há vagas para candidatos de níveis fundamental incompleto, médio e superior, como auxiliar de serviços gerais, motorista e advogado. Os interessados podem se inscrever até este domingo através do site i7.seleção.net.br. E em Salvador, a Escola Baiana de Medicina e Saúde Pública abre vaga para ajudante de serviços gerais. O candidato precisa ter um ensino fundamental completo e experiência na área. As inscrições seguem abertas até o próximo domingo através do site escolabaiana.gup.io. Jéssica Paulo, para Educador FM.
0: Valeu, Jéssica. Eu vou ler aqui uma mensagem do nosso ouvinte Arivaldo, né? Ele disse aqui: bom dia, lindas. Estou ouvindo vocês agora pela manhã e estou gostando, viu? Belas notícias. Pois é, nem sempre são belas, né, Arivaldo? Mas às vezes são belas, sim. Por exemplo, vamos trazer uma bela notícia aqui, uma bela reportagem sobre um projeto cultural que une robótica e arte, conectando jovens e estudantes da periferia com as novas tecnologias do momento. Esse projeto chega a Salvador hoje, né? Vamos saber detalhes com Fred Ribeiro.
6: Salvador recebe nesta sexta-feira a terceira edição do programa Engenhoca, iniciativa do Instituto Burburinho Cultural, que leva uma série de ações de robótica, cultura e arte para jovens estudantes. O projeto chega à capital baiana para atender os alunos da Escola Municipal Amélia Rodrigues, no bairro do Tororó, com uma programação que prevê atividades com tablets, impressoras 3D e a construção de autômatos. A presidente do Instituto Burburinho Cultural, Priscila Seixas, detalha como funciona o programa.
7: Então, o projeto de Genioca é um projeto que une robótica educacional com artes visuais. É um projeto ligado ao Ministério da Cultura, né? E a gente, diante de um cenário da cultura digital, de uma realidade escolar que está cada vez mais pautada por um desinteresse dos alunos, por conta do hiperestímulo visual, as telas, a gente trouxe a cultura como um instrumento mesmo, junto da robótica, para trazer a tecnologia como meio e não como fim. Então a gente faz uma jornada pela história da arte, do Van Gogh a outros artistas que trazem a tecnologia como parte, para poder as crianças entenderem esse conhecimento de uma forma mais integrada e botar a mão na massa.
6: Priscila Seixas ainda destaca que o projeto tem como público-alvo jovens estudantes em situação de vulnerabilidade socioeconômica, com o propósito de aproximá-los dessas tecnologias cada vez mais presentes no mercado de trabalho, principalmente com os avanços das IAs e da automação.
7: A gente sabe que a tecnologia, ela é um dos muitos elementos de segregação, né, em relação aos acessos. Mas quando a gente olha para esse universo da escola pública, a gente tem um desafio que é justamente trazer a tecnologia como uma ferramenta, porque essa ferramenta está também no mercado de trabalho. A gente não tem como ignorar essa realidade. Em 2010, surgiu um projeto na ordem do Ministério da Educação, que era o Cultura Digital BR, para justamente trazer computadores para dentro da escola. Mas até hoje, a gente está falando isso de 16 anos, a gente ainda não conseguiu ter uma cultura digital agregada a um ensino tradicional de forma que se tornasse lúdico, efetivo e instrumento educacional. Nesse espaço, a gente entrega para a escola um Studio Maker, que é um estúdio de robótica, mas que também tem materiais de arte, materiais de suporte para as crianças poderem se desenvolver. Esses estúdios, eles ficam como legado para a escola. Então, o que a gente está pensando, né, dentro dessa realidade desses jovens, primeiro que é uma metodologia que vai em camadas. Então, eles botam muito a mão na massa, né? Quando ele vai chegar no tablet, que é quando ele vai poder programar ali o robozinho, ele já passou por outras etapas e tudo é feito de uma forma muito lúdica.
6: O programa Engenhoca desembarca em Salvador nesta sexta, para a primeira edição do projeto no Nordeste brasileiro. Ao todo, serão mais de 40 horas de curso formativo em robótica educacional e artes visuais. O evento ocorre das 2 às 5 da tarde, na Escola Municipal Amélia Rodrigues, com entrada exclusiva para os alunos matriculados na instituição. Fred Ribeiro, para a Educadora FM.
1: Muito obrigada, Fred Ribeiro. 6h53, todo dia é dia de alguma coisa. Hoje é dia 28 de agosto. Beatriz Bulhões, conta pra gente. Hoje é dia de quê?
8: Que dia é hoje?
9: Hoje é dia de quê?
10: Bom dia! Hoje é o dia da corrida com mouse. Não tô falando de rato, é mouse mesmo, do computador. A ideia surgiu em um site americano e fala sobre a vida hoje em dia ser tão ocupada por momentos no trabalho, escritório, que não dá tempo nem de fazer atividade física. Então, vamos correr, nem que seja com o mouse. Essa metáfora é ótima para complementar o dia de Santo Agostinho, que também era filósofo, e entre suas ideias mais difundidas, ele analisava como o tempo poderia ser diferente para cada pessoa. Ainda sobre isso, sábado é o dia do gamer, que passa muito tempo no computador, mas se divertindo. Temos ainda o dia da visibilidade lésbica. Sabia que um dos motivos da sigla GLS ter mudado para LGBT é colocar as lésbicas na frente com mais visibilidade? Pro domingo, temos o Dia Nacional do Perdão, uma data para refletir. E o dia do tubarão-baleia, a maior espécie de peixes conhecida, que pode chegar até 20 metros. Até segunda!
0: Valeu, Bia, aí, né? Todo dia é dia de alguma coisa, fim de semana também é dia, né? Então, Bia sempre trazendo aí a diversidade de dias que tem no ano. Obrigada. A gente tem mais mensagem de ouvinte aqui. Vou ler a mensagem do nosso ouvinte Valmir Almeida. Ele que é professor, que é poeta. E ele diz aqui: bom dia, Thaís, Bruna e toda a equipe do Giro da Manhã. Abaixo, mais uma palavrinha para alegrar ainda mais a sexta-feira. Desejou vida longa ao programa e mandou aqui, né, a mensagem dele, o poema, né? Sexta-feira, dia mundial da felicidade. Quando ela chega, corpo e alma se alinham para receber uma grande dose de sua alegria. Então não deixe ela passar despercebida, grude nas suas asas e se lance. Cante, dance, balance e viva intensamente essa energia. Esse poeminha aqui de Valmir Almeida. Obrigada, Valmir, sempre com palavras para alegrar a nossa semana, né? Principalmente na sexta-feira.
1: É isso, muito obrigada. Quem também trouxe palavras pra gente foi a Milton Queiroz, que desejou o seu bom dia, deixou aqui seu sextou, tá em clima de comemoração porque vai descansar esse final de semana. Muito bem, obrigada, querido.
0: Giovanni taxista disse aqui, tô rindo aqui, viu, Giovanni, com sua mensagem. Ele disse aqui, o horário, aí achei estranho, né, o início da mensagem, mas ele falou, o horário político poderia aumentar e ser no horário nobre, de meia-noite até as 4 da manhã. Mas não é, né? Então daqui a pouquinho, perdão, tem horário eleitoral gratuito a partir aqui das 7 da manhã. Então, o nosso programa está com meia hora, né? A menos das 6:30 às 7 da manhã até o dia 1º de outubro. Então, a partir do dia 2, voltamos aqui a ter uma hora de duração. Agora, 6:57. O Giro da Manhã de hoje fica por aqui. Obrigada a você, ouvinte, pela companhia. Um excelente fim de semana. Eu estarei de férias a partir da segunda-feira, então volto só no fim de setembro, né? A partir de segunda, a gente volta aqui com Lise Lobo e Bruna Ferraz no mesmo horário, às 6:30 da manhã, mas terminando um pouquinho mais cedo, às 7 da manhã. Agradecer aqui a Tiago Virgílio, viu, que fez a produção de estúdio. Valeu, Tiago. E obrigada também a Bruna Ferraz pela parceria. Valeu, Bruna, até a volta.
1: Valeu, Thaís. Boas férias.
0: Obrigada.
1: Curta, se divirta. Muito obrigada pela parceria e obrigada também a Valdemir Cabral, que faz a operação de áudio. Você que está ouvindo aqui a gente, obrigada também. Continue na sintonia da Educadora FM acompanhando a nossa programação. Lembre-se, ao meio-dia você tem outras informações com o programa Multicultura. Fique agora na boa companhia de Luiz Carlos Ataíde, acompanhando também todo o processo aqui da nossa rádio. Até mais.
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Mas nessas viagens, eu faço muito mais do que falar. 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
4: O TCE botou o pé na estrada para fiscalizar o dinheiro público destinado às escolas estaduais e melhorar o nível de ensino. É o que faz o Educação é da Nossa Conta na Estrada, que vai a todas as regiões da Bahia para orientar professores, estudantes e gestores em educação. A coordenadora do programa, Aline Sonobe, fala sobre a iniciativa.
5: O Na Estrada é uma ação que reúne diferentes órgãos públicos do estado da Bahia, junto com o FNDE, para oferecer formação técnica para todos que atuam na educação, visando um ensino público de qualidade para todos. Já realizamos 6 edições até o momento. Visitamos diferentes regiões do estado, por exemplo, Juazeiro, Porto Seguro, e este ano estivemos em Feira de Santana. Em todos os encontros tivemos um retorno muito positivo, o que nos motiva e nos engaja nesta ação.

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Muito bem, educadora. Ouvimos Dão, Toda Saída, de Dão e Jota Anderson, na composição. Marina Lima, Gata Todo Dia, de Léo Jaime, Tavinho Paes e Marina Lima. Renato Russo, Como a Onda, de Lulu Santos e Nelson Motta e Di Tomassi. 7h45, olha só, as 50 músicas pré-selecionadas e as suplentes da categoria profissional do 24º Festival de Música Educadora FM já foram divulgadas. Então, confira a lista completa no site oficial festivaleducadora.ba.gov.br. Vamos seguir aqui com Renato Teixeira, Romaria de Renato.

Educador FM, ouvimos Rod Stewart, I Don't Want to Take Bowie. E antes, Tagorella, Belle de Ju e Girassol de Alceu Valença. Fechando muito bem esse bloco musical, às 7h57, a gente já volta.

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8: Para você, muito bom dia. 8 horas em ponto na sua manhã de sexta-feira hoje, dia 28 de agosto de 2026. Eu sou Aline Brito e tô te fazendo companhia nesta manhã com muito bom som, inclusive com o Tim Maia, Azul da Cor do Mar, do Tim.

Educador FM, Ana Canas. Desculpe o Aue de Rita Lee, Roberto de Carvalho. De Moisele, a canção do adeus de Ivana Viva, Sônia Oliveira e Ricardo Alves e Raul Seixas. Medo da chuva de Raul e Paulo Coelho. Agora 8h14, se ligue na mudança de veiculação dos nossos programas durante o período do horário eleitoral gratuito. Até o dia 1 de outubro, você fica em dia com a informação ouvindo o Giro da Manhã das 6h30 às 7h. E para saber mais sobre artes, conhecimento e educação, entre outros assuntos, confira o Multicultura ao meio-dia, ou melhor, meio-dia e meia a 1h30 da tarde. Já o seu pedido musical vai rolar no Tocaí de 1h30 às 2h. Pronto, agora é só anotar na sua agenda para não perder nenhuma edição. Vamos seguir com Flávio Venturini, Espanhola de Flávio e Guarabira.

0: Muito bem, Educador FM, ouvimos Maria Rita, alô, alô Marciano de Rita, ali Roberto de Carvalho, Ray Charles, Eleanor Rigby de John Lennon, Paul McCartney e também Simone, Divina Comédia Humana de Belchior. 8h29, volto já.
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Muito bem, ouvimos Zé Ramalho com Elba Ramalho, Cavalos do Cão, de Zé Ramalho na composição, e também ouvimos o som do músico Amadeu Alves no tema autoral Doce Baião. Essa é uma das faixas do mais recente trabalho instrumental do artista baiano, o álbum Nove Estrelas, que tem a promoção do selo Educadora FM Independente. E o Amadeu Alves apresenta também outras músicas do disco Nove Estrelas no Especial das Seis. E a gente segue aqui com Tetê Espíndola, Ney Matogrosso, na chapada de Tetê e Carlos Renó na composição.

Educador FM, ouvimos Gal Costa, Baía de Todas as Contas, música do Gilberto Gil, o Djavan nas ruas do Djavan e Luci Alves, segue o Seco de Carlinhos Brown. Na sua manhã 9, 8h57, a gente volta já.

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13: Agora 9 horas em ponto, estamos de volta na sua manhã ao som de Rita Lee, Balada do Louco, de Arnaldo Dias e Rita Lee.

Educador FM, ouvimos o bom som Elis Regina, belíssima voz também, né? Para Lennon e McCartney, composição do Fernando Brandt com Lu Borges e Márcio Borges na composição, e antes Marina Wisnik, Rota Natural de Marina Alexandre Fontanetti e o Chico Chico, Vila do Sossego de Zé Ramalho. A gente segue aqui com The Buzones, Stand By Me.

0: Educador FM, ouvimos Legião Urbana, Tempo Perdido, de Renato Russo, Meus Amigos Estão Velhos, cantando Volta, na própria a música é a autoral da própria banda, e antes Roberta Campos, Quase Sem Querer, de Renato Russo. 9h29, a gente volta já.
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1: Para você, muito bom dia. Estamos de volta, 9h32, ao som de Roberta Sá, cantando Moça Bonita, de Geraldo Azevedo.

Muito bem, educador, ouvimos Daniela Mercury, Tony Garrido, Estrelas de Tony Carlos Neto, Lô Borges, Todo Prazer de Lô e Ronaldo Bastos, e Letícia, Da Minha Janela de Letícia e Laura Cândida. Olha só as 50 músicas pré-selecionadas e as suplentes da categoria profissional do 24º Festival de Música Educador FM já foram divulgadas. Então confira a lista completa no site oficial festivaleducadora.ba.gov.br. Vamos seguir com Sandra de Sá, Sozinha de Peninha.

0: FM com Bob Marley, Three Little Birds de Bob, e antes Adão Negro, Anjo Bom de Sérgio Cassiano e Skank, Acima do Sol de Samuel Rosa e Chico Amaral. Agora 10 em ponto na sua manhã, obrigada pela companhia e a gente já volta.
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1: Já estamos de volta. Muito bem, 10:04. Vamos ouvir Ayase e Lued Luna com a Mara Loucura de Lucas Pitangueiras. Bom dia para você.

bem, ouvimos ele, Dudu Nobre, Edo Xum, composição de Jerônimo e também o Vevé Calazans. Margarete Menezes também cantou pra gente Milagres do Povo, de Caetano Veloso, e Carlinhos Cor das Águas, Taba de Carlinhos Cor das Águas. Vamos seguir aqui com Novos Baianos, Farol da Barra, de Caetano Veloso.

Muito bem, Educador FM 107.5, Back D com Bela Sião. E antes, Abelê com Carlinhos Brau, Preta Pretinha de Moraes Moreira com Galvão e Adelmo Cazé, Amigo de Nova York de Durval Ferreira com Macau. Agora 10h34, a gente continua depois do intervalo com você.

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8: Agora 10h37, muito bom dia para você. Vamos seguir na sua manhã de sexta com Juliana Linhares, Não Sonho Mais, de Chico Buarque.

Café, Fio Maravilha de Jorge Benjor, Paulinho Boca de Cantor, Amor de Matar de Roberto Mendes e Jorge Portugal. 10h48, vamos seguir com Jal, Amar é Bom de Jal e Tênis Del Rey.

Muito bem, educadora. Ouvimos Pepeu Gomes, Eu Também Quero Beijar, de Pepeu e Moraes Moreira. Moraes Moreira também cantando pra gente Chão da Praça, de Moraes e Fausto Nilo, e o Sérgio Mendes, Lua Soberana, de Valins e o Vitor Martins. 11:05, a gente chega com muito mais pra você já, depois do intervalo.

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1: Agora 11 horas e 8 minutos. Vamos seguir na sua manhã com Virgínia Rodrigues, cantando Ijexá e Adoxum. E a composição é de Edil Pacheco, Vevê Calazans e o Jerônimo.

Muito bem, Educador FM, ouvimos Xande de Pilares, Banho de Folhas, de Emily Santo e Lued Luna, Marisa Monte, Balança Pema de Jorge Benjó e também Marine de Castro, Lenda das Sereias de Vicente Matos com Daniel e o Arlindo Veloso. Olha só, se ligue na mudança de veiculação dos nossos programas, porque durante o período do horário eleitoral gratuito, até o dia 1º de outubro, você fica em dia com a informação ouvindo o Giro da Manhã das 6h30 às 7h. E para saber mais sobre artes, conhecimento e educação, entre outros assuntos, confira o Multicultura de 12h30 a 13h30. Já o seu pedido musical no programa Toca Aí rola de 13h30 às 14h. Pronto, agora é só anotar na sua agenda para não perder nenhuma edição. E vamos seguir com Jota Quest, Negra Lee, O Descobridor dos Sete Mares, de Michael e o Gilson Mendonça.

0: Cultura FM com Alexandre Leão, Margarete Menezes. Minha palavra de Alexandre para Lamas do Sucesso, Alagados, de Herbert Viana, Bi Ribeiro e João Baroni. 11:35 e a gente volta com muito mais para você.
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1: 11:38, já estamos de volta. Bom dia para você. Vamos seguir com Raquel Reis, o maior evento da sua vida, de Raquel.

Muito bem, ouvimos Clara Nunes, Ijexá, Edil Pacheco, também Maria Bethânia, da Gema de Caetano Veloso e o Ali Salomão, 11:47. Vamos chegando com muito mais para você. Rita Benedito, Morena de Angola, de Chico Buarque.

Educadora FM, fechando muito bem com Daúde, Velvavá de Carlinhos Brau e Celso Fonseca. Obrigada pela companhia e bom início de tarde para você. Vamos ao som, um trechinho da música de Caetano Veloso com Meia Lua Inteira de Carlinhos Brau. Até mais.

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0: Agora, meio-dia, 29 minutos. Estamos começando mais um Multicultura na produção de estúdio. Mariana Freire, boa tarde, Mariana. Sandro Rodrigues, boa tarde também a Jackson Alves, aqui na operação de áudio. Bruno Chagas, social media da Educadora. E boa tarde a você que está acompanhando o programa na sintonia da 107.5 ou pelo aplicativo Educadora FM 107.5, disponível para iPhone e plataforma Android. Mande suas críticas, dúvidas ou sugestões para o Multicultura pelo WhatsApp número 997317762, 997317762, e siga a programação nas redes sociais pelo arroba educadorfmba. Não esqueça de marcar a rádio. Eu sou Renato Cordeiro, vamos aos destaques do programa de hoje. Feijoada franciscana chega ao Centro Histórico para ajudar pessoas em situação de rua. Confira um papo com Rodolfo Abrantes, vocalista da Rodox, que traz a Salvador a turnê de retorno do grupo. E a ministra da Cultura, Margarete Menezes, comenta as implicações na cultura do fim da escala 6x1. Tudo isso e mais no Multicultura, que está começando.
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0: Agora, meio-dia, 31 minutos. O Nepal monitora dois lagos próximos à área da tragédia na região do Himalaia, que matou mais de 500 pessoas e deixou centenas de desaparecidos. Segundo a Autoridade de Gestão de Desastres do país, o risco de enchentes continua até que ambos tenham escoado totalmente. Um dos lagos começou a transbordar hoje. As buscas por sobreviventes da inundação que arrasou vilarejos na fronteira com o Tibete continuam. Senador Omar Aziz apresenta relatório favorável da PEC que acaba com a escala 6x1 e limita a jornada semanal a 40 horas. Ele manteve a versão da Câmara e rejeitou todas as 12 emendas propostas na Comissão de Constituição e Justiça do Senado. A PEC vai ser votada na CCJ na próxima semana, no último esforço concentrado antes das eleições. Começa nesta sexta o horário eleitoral gratuito do primeiro turno das eleições, veiculados nas emissoras de rádio e TV de todo o país. Ao longo dos próximos 35 dias, candidatos terão dois blocos diários de 25 minutos para apresentar as propostas aos eleitores. No rádio, a propaganda vai ser veiculada, está sendo veiculada das 7 da manhã ao meio-dia, na TV, da 1 da tarde até as 8:30 da noite. O período segue até o dia 1º de outubro. Candidatos ao governo baiano fazem campanha na capital e no interior. Jerônimo Rodrigues, do PT, participa de caminhada com o presidente Lula, também candidato à reeleição, partindo do Largo do Guarani, na Liberdade. Já ACM Neto, do União Brasil, participa à tarde da caminhada no São Cristóvão, ao lado do prefeito Bruno Reis. À noite, vai a Santo Amaro, no Recôncavo Baiano, para uma caminhada e comício. Ronaldo Mansur, do PSOL, participa de sabatina em um site e à tarde se reúne com a equipe de comunicação de campanha e grava programa eleitoral. Meio-dia, 32 minutos. O pessoal estava falando aqui, né, sobre as mudanças ocasionadas pela propaganda eleitoral gratuita. Então você já percebeu, o Multicultura começou um pouquinho mais tarde do que o começo, né? Normal que a gente tem, que é meio-dia. Está sendo então do meio-dia e meia até 1:30 da tarde, por causa da propaganda eleitoral gratuita. O mesmo acontecendo com o Giro da Manhã, que é seu companheiro velho de guerra dos começos de manhã. Então, em vez de ir até as. Até as 7:30, né? Você está indo das 6:30 até as 7 da manhã. Então está um pouquinho menor, mas está com a mesma qualidade, com o mesmo gosto de atender você com muita informação para o seu começo de manhã. Então você pode continuar sintonizado aqui na 107.5 no começo das manhãs. Nesta segunda-feira, Lise Lobo e Bruna Ferraz vão estar aqui na bancada firmes e fortes para te receber na 107.5. Meio-dia, 33 minutos. Multicultura no ar pela 107.5 Educadora FM. Você pode participar pelo 997317762, 997317762. O Cine Teatro 2 de Julho recebe Minha Mãe e Eu e a Mãe da Minha Mãe, hoje às 8 da noite. Espetáculo de Fábio Vidal e Território Sírios, que reúne três gerações de mulheres em uma narrativa autobiográfica sobre memória, afeto e envelhecimento, com teatro, canto, bordado e culinária. A obra homenageia as mulheres da família do artista e suas trajetórias. Meio-dia, mais 34 minutos. Um ato neste fim de semana vai reivindicar a aprovação da proposta que dá fim à escala 6x1, criando 2 dias de descanso para os trabalhadores. É uma pauta com desdobramentos além do trabalho e é por isso que a gente conversa hoje com a ministra da Cultura. Muito bem-vinda, Margarete Menezes. Tudo bem?
2: Tudo bem, muito obrigada, Renato. Quero saudar a todos os ouvintes aí da Multicultura, todo mundo que é ligado aqui, né, na nossa Rádio Educadora, que eu tenho a Rádio Educadora no meu coração mesmo, assim, né, pela história. Tantas vezes já vim aqui em outros momentos e para mim é um prazer enorme.
0: Prazer é nosso. Neste domingo, a partir das 9 da manhã, no Farol da Barra, em Salvador, vamos ter um ato com a participação de artistas e trabalhadores de vários outros setores a favor do fim da escala de trabalho de 6 dias com apenas 1 de descanso por semana. Essa proposta foi aprovada na Câmara dos Deputados, está aguardando votação pelos senadores. Vários parlamentares, como o próprio Omar Aziz, já se manifestaram a favor. Por que é que esse ato está sendo realizado neste momento?
2: Olha, eu fui convidada para esse ato porque, pela pauta ser uma pauta importante, né, para os trabalhadores e trabalhadoras, acho que será uma grande conquista, no sentido de que isso vai incidir principalmente na qualidade de vida, né? Isso humaniza também o trabalhador e a trabalhadora, a grande massa trabalhadora do país, né? Todas as conquistas positivas para a classe, né, elas sempre foram no meio de muita luta, né? Então chegou esse momento de reivindicar, né, e alcançar essa vitória, né? O presidente Lula defende os trabalhadores, trabalha muito com essa, sempre com essa visão, né, de trazer políticas que incidam positivamente na vida das pessoas. Isso é um fato. Para nós, assim, eu como ministra também vejo isso positivo. Estarei participando lá no domingo, é um momento que eu estou no meu momento cidadã, mas achei por bem, assim, participar, colaborar, somar também na força, né? É um convite que eu recebi da sociedade civil. E teremos lá vários outros artistas também que vão participar, todos buscando que seja atendida essa reivindicação, né, dos trabalhadores brasileiros, né? Acho que será um momento muito especial. Isso traz qualidade de vida, né? As pessoas vão ter mais tempo para tratar da saúde, para tratar da sua família, para tratar do seu individual também, né? A gente pensar em cada trabalhador e trabalhadora, seja qual for a profissão, né, como um ser humano. Eu acho que isso humaniza a nossa sociedade, né? Então, isso me mobiliza muito por esse lado, o lado da humanidade, de você poder proporcionar ao trabalhador, à trabalhadora, mais um dia de descanso, né, e mais tempo para si e para fazer o que ele quiser, dar atenção à sua família, tratar a sua saúde. Vai para outro patamar, né, a vida da pessoa.
0: Você acabou falando, inclusive, sobre impactos para a saúde, né, que é uma preocupação para os jovens. Você percebe nesse contingente, por exemplo, um ganho, né, em especial?
2: Ah, com certeza, né? Porque principalmente quando a pessoa está no momento de formação, né, está ainda correndo atrás de fazer sua vida, de alcançar suas metas, né, ter mais um dia para isso, para dedicar as suas pautas pessoais, né, isso traz um olhar muito, muito positivo, né? Então, com certeza, para essa nova geração, que tem gente que ainda estuda, né? Tem gente que cumpre a jornada 6x1 e ainda estuda buscando passar numa universidade, buscando. Então, você tendo mais 2 dias, um dia a mais, com certeza é uma coisa que atinge muito os jovens, né?
0: Margarete Menezes, ministra da Cultura, conversando com a gente sobre implicações da escala 6x1, do fim da escala 6x1 que está tramitando no Congresso Nacional, sobre o campo da cultura. Algumas entidades empresariais, federações, enfim, políticos, senadores, candidatos até à presidência têm sido contra, têm demonstrado preocupações com relação ao fim da escala 6x1. O que é que a senhora diria para essas pessoas que dizem, por exemplo, que a escala 6x1, que o fim dela pode ser prejudicial para o país?
2: Olha, já tivemos outros momentos, né, de conquista dos trabalhadores, onde sempre dizia isso, né? O 13º salário foi assim, a questão das empregadas domésticas também foi assim. Então, assim, a sociedade, ela se adapta. Então, com certeza vai haver um processo, né, de adaptação a isso, né, e aperfeiçoamento, né? E isso passa por essas elaborações. Mas existem já exemplos de países onde já se exercitam, onde essa escala 5x2 é bastante normal. Então, eu acho que é uma questão também da gente olhar a quem vai ser beneficiado com isso, né? O benefício vai vir para a grande massa trabalhadora do país. É uma massa que produz, que ajuda também o nosso desenvolvimento, as pessoas que pegam no pesado, enfim, né? Então, eu acho que isso vai ter esse impacto do momento da transformação, da adaptação, que é natural que tenha, né? Natural que tenha também essas preocupações, mas se a gente pensar positivo e se articular para resolver os gargalos, né? Certamente trará muito mais qualidade à própria entrega do trabalho, né? A qualidade de vida da produção, a qualidade de entrega da produção, e também com certeza as pessoas poderão ter mais tempo para ir a um show, para ir a fazer um piquenique com a família, enfim.
0: Já que a senhora merece, falou, né? De ir a um show, já começou a entrar nos ganhos, né, para a cultura, né? O Daniel Saman, que é coordenador do Conselho Nacional de Política Cultural, escreveu um artigo em que ele pondera sobre as questões envolvendo a escala 6x1, a abolição da escala e a lógica da cultura. E ele vai dizer mais ou menos assim: como é que você vai pensar em direitos culturais devidamente aproveitados se as pessoas não têm tempo? Não têm tempo. Como é que a senhora vê, como é que o fim da escala 6x1 pode impactar na cultura no Brasil?
2: Ah, com certeza. Eu acho que as pessoas vai proporcionar de que a grande parte da massa brasileira, dos trabalhadores principalmente, vão ter mais tempo para ir a um show, vai ter mais tempo para escolher também. Porque às vezes a pessoa chega em casa, só tem aquele dia ele fica em casa, ou aquele dia ele vai ter que ir para a igreja, ele vai ter que ir ao seu culto, né? Seja lá qual for a sua religião, mas ao mesmo tempo também tem que dar atenção a família, ao mesmo tempo tem que estudar. Então, são várias atividades para um dia só. E no outro dia acordar cedo para ir, né? Então, assim, você tendo mais um dia, você vai poder escolher aquilo que você quer, você vai poder também variar mais ouvir mais outras músicas diferentes, que você também, o tempo é importante para isso. A pessoa não pode perceber, assistir a um filme na própria televisão, né? Então, assim, são várias coisas que vão, que serão possíveis na vida de alguém, que as pessoas, eu acho que isso tá tão, a pessoa está tão acostumada àquilo, essa escala 6x1, que ela é massacrante, né? Que nem imagina, assim, como será ter um dia a mais, né? Será um ganho maravilhoso para a vida das pessoas e para a cultura também.
0: Esse um dia a mais, preferencialmente, segundo o texto, preferencialmente seria um domingo. Isso pode fazer com que o domingo se institua como um dia privilegiado para o descanso, para o lazer. Agora seria preciso estruturar esse domingo, né? Você tem um domingo aproveitado e de repente não ter ônibus, não ter determinadas possibilidades que, né, as cidades precisam oferecer, é uma questão. Como é que a senhora vê, assim, pode ser importante se pensar em preparar as cidades para essa reconfiguração dos domingos?
2: Com certeza, eu acho que as próprias empresas podem trabalhar essas escalas, né? Também os serviços básicos das cidades certamente terão que se passar por adaptações, mas ao mesmo tempo o domingo será um dia também de consumo, o domingo será um dia de geração de renda também para a cidade, não é? Um dia mais possível de acontecer shows, por exemplo, pela manhã, voltar às matinês aí também, né? Que os cinemas pela parte da manhã, para as crianças, terá mais atividade para as crianças, né? Então, também mais procura por consumo. Isso aí vai provocar que também haja mais oferta. Então, vai ter um impacto econômico interessante, né? E as cidades precisam realmente se prepararem para isso, né?
0: Eu conversei com a ministra da Cultura, Margarete Menezes, que veio falar um pouquinho sobre as expectativas em relação à tramitação do projeto que prevê o fim da escala 6x1, instituindo 2 dias de descanso para trabalhadoras e trabalhadores. Muito obrigado pela vinda, ministra. Sucesso com o restante do trabalho. Obrigada. Saúde para você e para os seus.
2: Obrigada, muito obrigada. Mais uma vez, agradecer, Renato, agradecer o Flávio também, agradecer a TVE, né, e a Rádio Educadora por esse trabalho. trabalho tão maravilhoso que vocês fazem aqui para o nosso povo, especialmente para a área da música, o Festival da Rádio Educadora, da qual já fui jurada, né? Foram tempos assim muito enriquecedores para mim, para conhecer mais ainda, né, a maravilha da produção musical que a nossa terra tem. Então, parabéns e obrigada.
3: Vamos anunciar.
0: Flávio Gonçalves, diretor-geral do IRDEB.
3: Bom, gente, boa tarde, quem está ouvindo a Rádio Educadora FM, nesse momento no Multicultura. Agradecer aqui, Renato, os nossos ouvintes estão escutando a cantora e compositora Margarete Menezes, que é ministra nesse momento. Mas eu quero aproveitar aqui, Margarete, já que você comentou do Festival de Música, e agradecer porque você aceitou o convite, não só para ser jurada naquele ano, mas você aceitou o convite para estar nesse ano na homenagem que nós vamos fazer a Lazo Matumbi, lá na Concha Acústica, no dia 29 de novembro. Um grande show em homenagem a Lazo, essa figura que todos nós adoramos, reverenciamos, e que esse ano está sendo homenageado aqui pelo festival. Já esteve aqui na Rádio Educadora dando uma entrevista como homenageado. Estamos aí tocando as músicas de Lazo na programação, muitas delas em parceria com Margarete Menezes. Então quero já lançar o convite aí para os nossos ouvintes estarem lá no dia 29 de novembro, acompanhando Lazo Matumbi, acompanhado da ministra Margarete Menezes. Margarete tem esse carinho especial por Lazo, e Lazo também tem esse carinho especial por você. Não tenho a menor dúvida que todo mundo que estiver lá na Concha Acústica nessa noite vai ficar muito impactado com essa grande homenagem, com esse grande encontro que vai ser Lazo Matumbi com Margarete Menezes.
2: Olha, Flávio, eu agradeço muito, né, o convite, e para mim será uma grande honra, né? Lazo é uma pessoa que tem uma representatividade da nossa música, da nossa qualidade, a história dele também, tudo que ele defende, né, a luta contra o racismo, tá na música, mas é de uma maneira consciente, é de uma maneira amorosa também, é de uma maneira forte, incisiva. E Lazo, para nós, assim, sempre foi esse mensageiro, além de ser esse grande professor do canto, né? Posso dizer que aprendi muito com Lazo e tive a grande honra, né, de gravar a música Alegria da Cidade, Me Abraça e Me Beija, Quindala, entre outras coisas que eu gravei dele do querido, saudoso Jorge Portugal. Então, para mim, será um momento de muita alegria estar com ele no encerramento do festival, né? Festival Educadora. Serão duas alegrias para mim, né? Tanto por ser o encerramento do festival e por também homenagear esse grande artista da música baiana, mas da música popular brasileira, que está tendo agora todo o reconhecimento merecido. Lazo, para você, um grande beijo no seu coração, meu querido. Nossa pérola negra.
0: Meio-dia, mais 47 minutos. A ministra Margarete Menezes estava falando aqui, né, que a possibilidade da escala 6x1 acabar pode render, por exemplo, as matinês dominicais. Já a gente vai falar sobre a volta do domingo no TCA, que o Rex, da Retrofoguetes, gostava de brincar e dizer que era o dormindo no TCA. Quantos não ficaram na fila? Eu mesmo, 11 da manhã ali, para entrar cedinho, aproveitar uma coisa legal rolando no teatro. Obrigado, ministra. Obrigado. Até a próxima.
2: Beijo, tudo de bom, viu?
0: Agora, meio-dia, 47 minutos. E se tudo que restasse de uma história fosse uma memória? É a pergunta que conduz o musical Tão Lindo Quanto Eu Me Lembro. Mônica Lamego.
4: Uma infância, dois irmãos e uma promessa de reencontro. É a partir dessa história que o musical Tão Lindo Quanto Eu Me Lembro convida o público a uma viagem pela memória, pelo afeto e também por um dos períodos mais sombrios da história da humanidade. Quem explica mais sobre essa história é o ator e produtor da montagem, David Leonardo.
5: Bom, Tão Lindo Quanto Eu Me Lembro é uma história muito bonita e ao mesmo tempo muito forte, que conta a história de dois irmãos judeus que vivem no começo da Segunda Guerra Mundial. Eles são irmãos inseparáveis até que a guerra, infelizmente, separa eles. Mas eles mantêm viva a esperança e a única promessa é que um dia eles vão voltar a se reencontrar. É um musical que tem 17 músicas autorais inéditas ao vivo, tocadas ao vivo por uma banda, e um elenco grandão de 14 pessoas que dão vida a toda essa história no palco, com muita música, com muito teatro, com muito canto e um visual bem marcante.
4: Transformar um tema tão difícil em uma experiência sensível, sem perder a força da mensagem, foi um dos desafios da produção.
5: Esse era um grande desafio que eu também tive na hora de escrever o texto, porque eu me perguntei muitas coisas coisas. Caramba, como que isso aconteceu? Por que não contar essa história do ponto de vista de uma criança? De alguém que ainda não entende o que está acontecendo e quer entender. Alguém que descobre aos poucos e fala, caramba, poxa, eu acho que isso não é tão bom quanto me falaram que era. E aí a gente trouxe a perspectiva de Hannah e de George Brad, que realmente existiram, que foram dois irmãos, que realmente existiram na vida real, né? Então, poder contar essa história e manter essa memória viva é sempre muito bonito. A gente acaba vendo a Segunda Guerra Mundial por um outro ponto de vista, que é o ponto de vista das crianças.
4: Em Tão Lindo Quanto Eu Me Lembro, a música acontece ao vivo e ajuda a conduzir as emoções em cada cena, tornando a experiência ainda mais imersiva para quem está na plateia. Para quem está em cena, o desafio é acompanhar essa engrenagem com muitas coisas acontecendo ao mesmo tempo. Quem conta é o ator e músico Marcos Batista.
6: Eu tenho três personagens durante o espetáculo no primeiro ato e do segundo ato em diante eu tô na banda e além disso, né, desse desafio de você estar em múltiplas frentes, a ideia de ter uma banda ao vivo realmente é para criar uma vivência maior, para criar essa imersão, né, que é deixar o público dentro do clima do que tá acontecendo, fazer com que a música vá se adequando também ao clima do que está sendo apresentado. Isso é muito bacana, só que é um desafio e tanto, tá? É um desafio tremendo coordenar junto com a atuação, junto com os times. Eu acho que a parte mais difícil é essa.
4: Com teatro e música ao vivo, Tão Lindo Quanto Eu Me Lembro, volta ao Circo Picolino em Pituaçu para as duas últimas apresentações desta temporada. As sessões acontecem neste sábado e domingo, às 19h, em Salvador. Os ingressos estão disponíveis por meio da plataforma Simpla e custam entre R$ 25 a R$ 50. Mônica Lamego para Educadora FM.
0: Meio-dia, 51 minutos. Coletivo realiza a distribuição de arroz doce em Itapuã, ao som de samba. Bruna Ferraz.
7: Levanta Povo, sambas, artesanias e resistências. É um projeto do coletivo Nosso Quilombo. A atividade começa nesta sexta-feira com arroz de graças, um momento de partilha em que membros do coletivo distribuem arroz doce ao som de samba. Verônica Mucuna, idealizadora do coletivo, explica que o objetivo do projeto é despertar a comunidade de Itapuã, em Salvador, para a própria cultura e tradição, em especial para a festa de São Tomé.
8: O samba de roda e outros sambas, porque o samba ele é diverso. Os artesanatos, em especial o fuxico, e as resistências que nós enfrentamos aqui no nosso território, né? Itapuã é um território cobiçado, é um território literalmente banhado por águas doces e salgadas, tem uma flora e uma fauna riquíssima. Através da arte e do fortalecimento da manutenção da cultura tradicional, o nosso quilombo escreve esse projeto contando com ações que nós já realizávamos para fortalecer a manutenção da festa de São Tomé, que é uma festa que ocorre há mais de 200 anos, nunca deixou de acontecer, todo 20 de dezembro aqui em Itapuã.
7: Uma das atividades do projeto é a distribuição do arroz doce, uma tradição realizada pelo coletivo que teve início de forma natural. O arroz doce sempre foi uma iguaria muito produzida em Itapuã, por ser uma comida de baixo custo, que rende bastante e por ter coco como um dos ingredientes, sendo Itapuã um território com muitos coqueiros.
8: A primeira vez que o nosso quilombo vai para a festa de São Tomé, que foi em 2018, o arroz doce foi a iguaria que nós resolvemos ofertar. Só que tinham outras coisas e o arroz doce foi ficando para trás. As pessoas têm um pouco de preconceito, mas quando experimenta, passa a amar. E eu fiquei desesperada, aí eu falei assim, meu Deus, onde é que eu vou guardar tanto arroz? E aí um dos integrantes do coletivo Nosso Quilombo, ele nos conduziu ao Abaeté e lá tinham muitos moradores em situação de rua. E chegando lá, na hora da distribuição, os meninos tiraram os instrumentos do carro e começaram a fazer samba de roda. E essas pessoas, elas tomavam arroz doce, elas sambavam, elas choravam, elas agradeciam. Eu entendi que o arroz, ele não havia sobrado. O arroz, ele havia rendido para que a gente pudesse realizar essa ação. E aí passou a ser uma ação de compromisso do coletivo. A gente abre para não só apenas pessoas em situação de rua, mas para qualquer pessoa que queira chegar.
7: Dentre as atividades da edição desse ano do projeto, está o ritual de preparação do arroz, com a quebra do coco e a abertura de espaço para artistas que queiram participar.
8: O quebra-coco realmente é um ritual. Você precisa quebrar o coco, tirar da casca, cortar, extrair o leite, faz parte da preparação do arroz. Eu convoquei as pessoas, eu chamei artistas que queiram vir e fazer essas intervenções de uma forma muito orgânica. Eu não quis pontuar, eu quis deixar fluir. É um movimento de rua, então a rua ela é muito fluida. Deixar com que os artistas que vão vir, eles se sintam à vontade de intervirem ou não. Vamos ter poetas, poetisas, cantores.
7: A terceira edição do projeto Levanta Povo, Sambas, Artesanias e Resistências acontece nesta sexta-feira com o preparo do arroz doce a partir das 7 da manhã. A distribuição para a comunidade será às 5 da tarde, na Praça da Igreja Matriz Nossa Senhora da Conceição de Itapuã. O projeto continuará até dezembro com outras ações também gratuitas. Toda a programação está disponível no Instagram, @nossoquilombo com K. Bruna Ferraz, para Educador FM.

0: Salvador recebe amanhã o primeiro encontro de choro da Bahia no Doca 1, no comércio. O evento gratuito ocorre das 9 da manhã às 8 da noite, com músicos, pesquisadores, estudantes e admiradores do gênero para discutir a preservação e valorização do choro no estado. A programação inclui homenagens a Fernando do Bandolim e ao grupo Os Ingênuos. Isso aqui, Os Ingênuos, pensa aí, biscoito fino do choro, além da roda de conversa sobre o plano de salvaguarda e apresentações de grupos de Salvador, Santo Antônio de Jesus e Irará. O encontro é promovido pelo Núcleo de Choro da Bahia. Multicultura faz uma pausa. Atenção, hein? Você ouvinte que tá aí sem saber do que tá rolando, você pode pensar, pelo meio-dia, 56 minutos, Multicultura deve estar terminando, né? Não, senhor, tá na metade, a gente tá com horário diferente por causa da propaganda eleitoral gratuita, vamos assim até o dia 1º de outubro, portanto, neste momento, estamos indo para um intervalinho e já já tem mais Multicultura.
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0: Meio-dia, 59 minutos. Um projeto para estimular a instalação de data centers no Brasil pode ser votado na próxima semana pelo Senado. O texto cria incentivos fiscais, especialmente para aqueles que tenham como foco a computação em nuvem e a inteligência artificial, e cria o regime especial de tributação para serviços de data center, o REDATA, beneficiando empresas com a suspensão dos impostos de importação e do imposto sobre produtos industrializados. Termina na próxima segunda-feira o prazo para adesão ao Desenrola FIES 2026. O programa permite a renegociação de contratos do FIES, firmados até 2017, que estavam na fase de amortização em 4 de maio deste ano. As condições variam conforme a situação de cada contrato, incluindo casos de estudantes adimplentes e inadimplentes. Já a renegociação deve ser feita pelo Banco do Brasil ou pela Caixa Econômica Federal. O dia D da multivacinação em Vitória da Conquista acontece neste sábado para crianças e adolescentes de até 15 anos, facilitando a atualização das cadernetas. Os pontos de vacina na zona urbana funcionam das 8 da manhã às 13h30 da tarde e o Shopping Boulevard vai ter horário estendido até às 8 da noite. Demais pontos estão detalhados no site da Prefeitura de Vitória da Conquista. Começa hoje a venda de ingressos para Bahia e Palmeiras, jogo de ida das quartas de final do Campeonato Brasileiro Feminino. O duelo acontece na segunda, na Arena Fonte Nova, e os sócios Esquadrão podem fazer check-in no valor de R$1. Também nesta sexta, vai ser aberta a venda para sócios Esquadrão de Aço no valor de R$5. Ingressos para o público geral começam a ser vendidos amanhã, R$20 a inteira. Meio-dia, ou melhor que meio-dia, uma hora em ponto, acabou de virar uma hora em ponto. Multicultura no ar pela 107.5, como você sabe, eu já falei aqui. A gente está com um horário diferente a partir de hoje por conta do horário eleitoral gratuito que está sendo veiculado em rádio e TV. Então, aqui na rádio, a gente está com mudanças em dois programas em especial. O Giro da Manhã está começando, como sempre, às 6h30, mas está indo apenas até às 7h. Está com 30 minutos de duração até o dia 1º de outubro. E o Multicultura continua tendo uma hora de duração, mas vai sendo veiculado mais tarde e também termina mais tarde. Começamos meio-dia e meia, vamos até 1h30 da tarde. Portanto, você está na metade do Multicultura. Uma hora, um minuto, e como falei mais cedo aqui, o domingo no TCA apresenta Moraes Musical Moreira às 11 da manhã com ingressos a R$1,50. As vendas acontecem exclusivamente de forma presencial a partir das 9 da manhã. O musical celebra a trajetória e o legado de Moraes Moreira, reunindo teatro, música e dança. Vai ser permitido apenas um ingresso por pessoa, com pagamento exclusivamente em dinheiro. A apresentação na sala principal encerra a temporada em Salvador deste espetáculo. Só queria dar um toque aqui pro ouvinte, é o seguinte, para quem nunca foi no Domingo no TCA, ou foi há muito tempo, não tá lembrado, né? O Domingo no TCA tá voltando junto com a sala principal do Teatro Castro Alves. Como é que funciona? Você chega lá cedo, acorda cedo aí no domingo, viu? Mas vale a pena. Acorde cedo no domingo e você chega ao TCA. Eu vou falar para você como é que eu faço quando eu vou no Domingo TCA. Eu pego aquele livro que tá precisando, né, de uma atençãozinha maior, levo ele comigo, chego cedo ali nas imediações do TCA, no Campo Grande, e já aguardo na fila. Então, assim, para você que não tem problema com fila, o programa é esse aí mesmo. A fila já se forma cedo, né? E o acesso é imediato. Então, você comprou o ingresso na bilheteria, a venda começa às 11, né? Por volta das 11, o acesso é imediato. Comprou, entrou, né? Isso é uma forma de evitar a ação de cambistas. Então, o pagamento é em dinheiro, você paga e entra imediatamente. Aí, quando você entra, você aguarda, né, um pouquinho, começa o espetáculo. E é sempre um programa interessante, porque dali você, mal começou o dia, você já pode ir para uma exposição, ver um filme. O que não falta é opções ali pelo centro da cidade, com um dia que mal terá começado. Então fica a dica. 1h03, Salvador recebe turnê da banda Rodox, que se apresenta nesta sexta no Pelourinho. Só um adendo aqui, né, pro ouvinte que de repente não está associando. E pediam desculpas à banda, né? Porque 20 anos depois ainda vou fazer esse adendo, mas é porque tem gente que não pegou, né, essa história, né? Quando a banda Raimundos terminou ali nos anos 90, o Rodolfo criou uma nova banda, que foi a Rodox. E aí a banda teve teve um hiato, né, grande, e tá voltando. E quem vai trazer os detalhes para você é Thaís Seixas.

0: Diego da Tieta recebe nesta sexta-feira a banda Rodox, que está de volta aos palcos. E vamos saber mais sobre esse assunto com o vocalista e compositor Rodolfo Abrantes. Oi, Rodolfo. Boa tarde. Bem-vindo aqui ao Multicultura.
1: Boa tarde, Thaís. Boa tarde a todos os ouvintes. Boa tarde, Salvador, né? Que coisa boa voltar nessa terra aí. Vai ser lindo.
0: Maravilha. Esse show, Rodolfo, é a retomada, marca aí, né, essa retomada da formação original da banda, né, com você, Fernando Schaeffer, Patrick Laplan e Pedro Nogueira, né? O que é que esse momento significa aí para vocês?
1: Cara, isso tá sendo um sonho, sabe, assim, tá sendo um sonho e uma aula também de como a gente, quando abre o coração para cara, se dar uma nova chance, coisas grandes podem acontecer, né? Eu acho que, assim, cada um de nós tinha esse sonho de, bem distante, né, de um dia poder tocar de novo e fazer o que a gente deveria ter feito com mais maturidade. De repente isso aconteceu, tava todo mundo muito afim, e aí é que eu falo da aula, né, da gente, cara, perceber que quando todo mundo quer uma coisa muito e dá valor para aquilo, a gente trata com um carinho fora do comum. E eu acho que esse carinho, eu não sei se ele veio primeiro do público ou da gente, mas eu sei que, cara, tá sendo uma experiência muito legal os shows do Rodox, né? De poder reencontrar pessoas que, cara, se a gente tinha um sonho distante, pro público talvez fosse impossível, né? Muita gente que chegou depois, que passou a curtir o Rodox depois que o Rodox tinha parado, de poder tá vendo isso ao vivo, a gente percebe uma comoção muito grande, sabe? E as pessoas dão um valor absurdo por cada música, né? Por cada... Cara, cada momento do show ele é muito bem aproveitado por todo mundo, tanto em cima como embaixo do palco. Então, cara, eu tenho certeza que Salvador, em especial, por ter sido o último show do Rodox, um show que não terminou, né? Tem até aquela piada que o povo fala, né? Que a bateria vai ter que ser remontada pelo Fernandão no começo do show. Enfim, a gente brinca com essas coisas, mas hoje tá tão leve, eu sequer me lembro daquela época, sabe? Eu tenho certeza que a galera de Salvador vai ver uma banda nova, cara. Eu acho que isso é o mais importante. Uma banda nova, muito feliz com o que tá fazendo.
0: Maravilha, você falou sobre maturidade, né? E essa também essas experiências, às vezes, que os componentes, né, os integrantes da banda têm com outras bandas ou em carreira solo, né? E num retorno, isso agrega também a própria forma de fazer a música, né?
1: Exato, porque a cada trabalho que você tem como músico, você aprende uma coisinha nova. E é impossível você não lembrar da bagagem que você trouxe para esse trabalho que você esteja fazendo. Então você fala, cara, era tão legal, aonde foi que a gente errou, aonde foi que a gente não entendeu? Eu acho que passa muito por isso, da gente não ter entendido o que era o Rodox, né? Da gente não ter entendido a dimensão. E também, cara, salvas as devidas proporções, era uma época muito conturbada, principalmente na minha vida. Eu tinha acabado de sair do Raimundos, tinha uma rejeição muito grande por parte do público, que estava bravo por eu ter saído de uma banda que eles gostavam tanto. E tinha uma resistência a gostar do Rodox, né? Ainda que o pessoal curtisse o som, o pessoal queria estar muito bravo comigo, né? Então, assim, isso passou e a gente vê, eu percebo isso muito em mim durante o show, sabe? Porque antigamente, subir no palco, eu tava meio que, cara, com um escudo e uma espada na mão, né? Tipo, me defendendo e tentando usar as músicas pra marcar meu território. Hoje não precisa de mais nada disso, sabe? O Rodox é uma banda, assim, relatos de quem foi no show. Teve um cara que uma vez ele me falou uma coisa que foi interessantíssima. Ele disse, cara, é interessante que o show do Rodox é super pesado e super leve ao mesmo tempo. Né? A leveza da alegria das pessoas, isso tem sido uma marca registrada, sabe? De ver um ambiente que tem gente de cabelo branco, criancinhas nos ombros dos pais, uma malucada que chegou agora, uma galera da fé, tipo, cara, é todo mundo misturado e o principal, todo mundo em paz e muito feliz.
0: Falando aí sobre show pesado e leve, né? Em uma entrevista recente, Fernando, um dos integrantes, né? Fernando Schaeffer, ele associou as músicas da banda a algo que faz bem a ele, né? Algo que, de certa forma, curou, né? Talvez a ideia de cura não seja aí a primeira ideia que alguém associa a uma banda de rock, né? O rock Exato. Também pode ocupar esse lugar de cura?
1: Pode sim e deve, sabe? Eu acho que a música, ela é tão plural que você pode falar do que você ama e do que você odeia. Sabe, eu escolhi falar do que eu amo. Eu acho que talvez isso seja uma das coisas que trazem leveza para o show do Rodox. O nosso assunto é positivo. O nosso assunto é reconstrução. O nosso assunto é tipo, não interessa o quanto você errou, a partir de agora você pode fazer a coisa certa. É encorajamento, é dar esperança para as pessoas. Eu creio que não existe lei contra isso. Né? Tipo, eu poderia muito falar das coisas que me trazem aflição, poderia botar para fora desabafos ou querer fazer meus protestos, mas seria a mesma coisa que ligar uma torneira de água suja junto com uma torneira de água limpa. Eu ia sujar a água limpa. Eu prefiro ficar com a água limpa, ela faz bem para todo mundo. Eu acho que quando a gente tem sede, é só ela que funciona.
0: Eu tô conversando aqui com Rodolfo Abrantes, falando aí sobre o show da banda Rodox, né? Que vai fazer nesta sexta-feira aqui em Salvador, no Largo da Tieta, no Pelourinho. Rodolfo, a turnê, ela conta também com a participação especial, né? De Victor Pradelha. Como é que tem sido essa colaboração aí com vocês?
1: Cara, o Victor é um músico incrível. Ele é natural do Paraná, mas mora aqui em Santa Catarina. Foi aqui que eu o conheci. Por volta de 2000 e... sei lá, não vou nem falar numa cidade, mas eu acho que lá pro 2009, 2010, assim, eu conheci ele na igreja. Ele é um músico muito bom desde sempre, e ele passou a tocar comigo enquanto eu tava servindo meu ministério, né, de tipo, viajando pelas igrejas, dando testemunho e tudo. E, cara, o Victor cresceu, se tornou um baita de um produtor, ele tem um trabalho autoral fantástico, que a galera pode conferir, cara. São músicas muito bonitas. E alguns anos atrás a gente voltou a trabalhar junto. Ele produziu três ou quatro músicas minhas da minha carreira solo. E sempre foi um fã de Rodox, daqueles mais xiitas do mundo, assim, né? Tipo, quando a gente voltou a banda, né? Os originais ali voltaram a se falar. O Marcão, ele tava cuidando de assuntos pessoais da vida dele. Ou seja, tinha uma vaga pra guitarra. Eu falei, cara, eu não conheço um cara melhor do que o Victor pra tá ocupando esse espaço ali com a gente no palco. Mesmo porque o Victor, além de músico, ele também é produtor e ele é um cara que tem um coração de servo muito. Ou seja, ele ia nos ajudar muito. O mais novo da banda, sabe daqueles caras que, assim, ajuda os veinho?
0: Traz uma energia nova, né?
1: Traz uma energia nova e é muito legal ver a satisfação dele, né, cara? De, pô, ele, o show de uma banda que ele era tão fã, o primeiro show que ele assistiu foi de cima do palco, né? Então, assim, a energia do Victor ao vivo, ver a alegria dele ali, ele é uma extensão do público pra cima do palco. E, cara, é um cara que somou demais com a gente, e tá sendo muito bom trabalhar com ele de novo agora nessa nova fase.
0: Vocês estão com essa turnê desde o início do ano, né? Uma turnê nacional, longa, né? Vários shows aí em várias cidades do país. E vocês vão iniciar também a circulação internacional, né? Vão passar por Portugal, Inglaterra. Como é que tá a expectativa de vocês para levar o rock aí para fora do país?
1: Cara, vai ser muito legal. Eu já toquei em Portugal algumas vezes na época do Raimundos, né? E, assim, além de ter uma comunidade brasileira muito grande, por conta da língua, tem muitos portugueses que são completamente ligados no que acontece na música aqui no Brasil. Então, eu acho que poder levar o nosso trabalho para a Europa, ver como as nossas músicas se comportam, né, na Europa, isso vai ser muito legal. E, assim, pra gente como banda, dá aquela borboleta no estômago, né, cara? Poxa, na nossa primeira turnê de volta, a gente vai fazer algo que a gente nunca fez, nem no passado, que é levar a nossa música pra fora. Hoje, com a forma digital da música ser comercializada, você solta um som que, cara, o mundo inteiro tem acesso. E o europeu, particularmente, ele não tem tanta barreira de língua, né? Porque um cara, pô, por exemplo, um cara da Alemanha, ele curte uma banda da França, ele curte uma banda da Inglaterra, ele curte uma banda da Noruega. Tipo, eles curtem muito o som, né, daquilo que está sendo liberado ali. Então, a gente está na expectativa, é uma surpresa. Espero poder conversar contigo depois dos shows para te contar como foi.
0: Então, tá marcado já. Eu conversei agora com Rodolfo Abrantes, vocalista, compositor da banda Rodox, né, que vai se apresentar nesta sexta aqui em Salvador, no Largo da Tieta, no Pelourinho.

0: 7762, o José Nilson falou o seguinte: boa tarde, Renato, eu estava no show da Rodox no Rock in Rio Café em 2004, quando a banda acabou depois daquele show, né? Foi climão, né? Aquele show, cara. Mas é isso, a banda tá voltando e com show em Salvador antes desse momento internacional que o Rodox tava, o Rodolfo tava explicando, né, pra Thaís como é que vai ser. Mais mensagem que chegou, e que mensagem legal, velho, chegou aqui do nosso ouvinte Paulo. Ele mandou uma foto pra gente com jovens segurando ecobags, aquelas sacolas, né, retornáveis, enfim, sacolas ecológicas, melhor dizendo, né, do Cine Teatro 2 de Julho, onde a gente aloca os itens do multibalaio, né, os balaios que a gente entrega para os nossos ouvintes vão nessas ecobags. Por causa do defeso eleitoral, a gente não está fazendo essas promoções por enquanto, a gente vai voltar depois. Mas aí ele mandou uma foto dizendo o seguinte: boa tarde, Renato e equipe do Multicultura. Em junho, prestei contas de muitos brindes que eu ganhei em multibalaios e que eu destinei a alunos de uma escola rural de Itanagra. Restaram alguns, ganhei outros que também destinei para uma escola, por meio de uma educadora muito comprometida com a educação, cuja foto da segunda doação eu apresento aqui. Por falar em multibalaio, teremos de volta a deliciosa brincadeira interativa? Claro, Paulo. Oxi. Eu só tô trabalhando aqui no Multicultura porque tem multibalaio, rapaz. É só por isso. No dia que não tiver mais balaio, a gente tá numa pausa só, entendeu? Tá numa pausa. O multibalaio, pra quem não sabe, né, são as promoções que a gente faz aqui com os nossos ouvintes que sempre envolvem algum tipo de desafio criativo. E desafio criativo com os ouvintes do Multicultura, rapaz, é daquele jeito, né? 1:16. Obrigado, Paulo, pela mensagem. Você pode fazer o mesmo pelo 997317762. Três baianos estão entre os 54 semifinalistas da edição 2026 do Prêmio Oceanos, um dos mais importantes da literatura em língua portuguesa. Os três concorrem na categoria Poesia. Cavalo Partido ao Meio, de Danilo Vila, publicado pela Primata. Relógio Sem Rosto, de Carlos Machado, lançado pela Patois. Satori na Laje, de Edson Cruz, que saiu pela editoria. A lista tem, para além dos baianos, né, há pessoas de outras procedências e há veteranos, inclusive, como o imortal Milton Hatum, que esteve aqui na Flipelô recentemente, né? Ele que é autor de Dança de Enganos, e Adélia Prado, veterana, né, com o livro O Jardim das Oliveiras. Outros destaques incluem Micheline Verunschke, por Depois do Trovão, Eliana Alves Cruz, por Meridiana. Eliana, que foi entrevistada aqui do Multicultura, né, você sabe. Esse é, na minha modesta opinião, eu li 5 livros dela, eu acho que é o melhor livro dela. Aline Bey, por Uma Delicada Coleção de Ausências, outro que eu já li também. E Nina Rizzi, por Diáspora Não É Lar. Entre os autores de outros países lusófonos estão o angolano Agualusa, por Tudo Sobre Deus, e a portuguesa Sara Duarte Brandão, por Quem Tem Medo dos Santos de Casa. 1:18. Até então tudo bem, tô conseguindo apresentar o programa, apesar da voz tá daquele jeito, tô com metade da voz, mas até então tudo bem. Tô, para você que tá achando estranho, sou eu mesmo, é porque a voz tá indo embora, mas consegui guardar um fiapinho aqui pro programa de hoje. Estamos quase chegando ao final, então vai dar tudo certo. Espetáculo de dança contemporânea entra em cartaz no Teatro Solar Boa Vista, e quem traz os detalhes é Thiago Virgílio.
1: O espetáculo de dança Orquestra do Sentir parte da premissa de que é preciso sentir para fazer sentido e propõe uma experiência sensorial utilizando a linguagem do corpo para explorar afetos, ritmos e as conexões humanas em meio ao caos do cotidiano. A direção é dividida entre as artistas e bailarinas Juliana Oliveira e Adiane Pita. E de acordo com Juliana, a montagem é uma resposta àquilo que não se pode dizer, expressar ou descrever por meio de palavras.
2: A gente está trazendo como um espetáculo, mas é muito mais do que um espetáculo de dança. É uma experiência para que o público, assim como nós, possa vivenciar muitas emoções, sensações, os sentimentos, as relações, tentar pausar um pouquinho o barulho e o agito do dia que consome tanto a gente nessa rotina que a gente leva, né?
1: O projeto marca a primeira parceria na direção das duas artistas e une a pesquisa de dança inclusiva de Adiane Pita ao trabalho de valorização da diversidade no palco, desenvolvido por Juliana Oliveira. A performance aposta na potência do movimento e no silêncio para construir as cenas. E segundo Adiane Pita,

0: Rita destaca a importância de abraçar as emoções.
1: A provocação é que a gente desperte algo além do estereótipo da aparência ou do que quer que seja que não esteja conectado com o sentir. Porque hoje são muitas demandas nessa correria louca nossa e de muitos padrões e muitos achismos, você acaba não sentindo. E aí você entra no não faz sentido. E para fazer sentido, é preciso sentir. E para isso, é preciso de sentimento para que as emoções sejam fluidas.
0: Juliana Oliveira afirma que a performance se constrói através de uma entrega corporal, revelando que muitas vezes o silêncio também ensina mais que palavras.
2: Olha só, a gente nessa correria esquece de silenciar e de se ouvir em primeiro lugar. Então a gente traz não só a música, mas também o silêncio como boa parte da trajetória dos nossos corpos e dos nossos passos e das nossas danças, né? Então a gente convida o público também a silenciar um pouco para poder curtir a experiência, para poder sentir o que a gente está trazendo e aguçar os vários sentidos, né? Então a gente vai ter algumas ações, inclusive, que vão acontecer antes do espetáculo começar, no foyer, para que as pessoas consigam realmente silenciar e perceber o que existe em volta.
0: As apresentações do espetáculo Orquestra do Sentir acontecem neste sábado e domingo, às 16h, no Teatro Solar Boa Vista, no Engenho Velho de Brotas, em Salvador. Os ingressos custam a partir de R$30 e estão à venda na plataforma Simpla. Tiago Virgílio para Educador FM.
3: 1h21, a antologia Vejo Cores em Você, Abraços que Curam, vai ser lançada amanhã às 10h30 na Gelateria São Paulo, na Pituba. Com protagonistas LGBTQIA+, o livro reúne histórias sobre família, acolhimento e representatividade. O lançamento vai ter bate-papo mediado por Jorge Araújo, com a presença de autores da obra. O exemplar custa R$49,99. É o livro que vai ser lançado na Gelateria São Paulo amanhã. Cores, Vejo Cores em Você, Abraços que Curam. Ensaios do Bloco Olodum para o Carnaval 2027 começam neste fim de semana. Bruna Ferraz.
4: Deuses, divindade infinita do universo.
5: O Olodum dá início a mais uma temporada de ensaios para o Carnaval. Agora, se preparando para a Folia Momesca de 2027. O primeiro ensaio acontece neste domingo, de 14h às 18h, na Praça das Artes Mestre Neguinho do Samba, no Pelourinho. O tema do Carnaval no próximo ano será Sírius, Cão Maior, o Mistério das Estrelas, prestando homenagem também aos 228 anos da Revolta dos Búzios, movimento que marcou a luta por liberdade e igualdade na Bahia. Jorginho Rodrigues, presidente executivo do Bloco Olodum, conta que o tema é escolhido anualmente, sempre voltado para a história do Brasil e do continente africano.
6: A gente sempre aborda um tema bacana para contar uma história da relação entre os países africanos, do Egito, civilizações que nos inspiram, e dessa vez não será diferente. Dia 30 de agosto a gente começa a contar essa história, que vai até o Carnaval de 2027. Esse ensaio, ele é mais tradicional, é o que a gente chama de ensaio raiz. É baseado na força da percussão do Olodum e dos cantores, Lazinho, Lucas de Fiore, que estarão conosco. Um momento para a gente relembrar grandes clássicos do Olodum, né, canções emblemáticas que marcaram várias gerações, e apresentar já algumas coisinhas do ponto de vista musical para o ano que vem. Os convidados são sempre os compositores que fizeram parte dessa história do Olodum, ex-cantores e todos aqueles que estiverem por lá e quiserem dar uma moral, presenciar e prestigiar o nosso ensaio, são sempre muito bem-vindos, sobem ao palco com a gente, fazem a festa.
5: Jorginho Rodrigues conta que o Olodum tem a tradição de realizar esses ensaios desde a sua fundação.
6: Iniciamos a nossa trajetória em 79 como bloco de carnaval, e era natural que a gente se organizasse para preparar esse momento. Daí nasceram os ensaios que acontecem tanto na rua aos domingos, quando a gente celebra com o domingo musical o encontro nosso com o povo nas ruas do Pelourinho, e neste formato também que vem aí no dia 30, que é o ensaio fechado na Praça das Artes, mas que tem o mesmo objetivo: percussão, voz, os cantores do Olodum, os nossos músicos, a nossa galera se reunindo, se reencontrando e matando a saudade de momentos especiais que viveram ao longo desses carnavais e, claro, né, se preparando para se encontrar com a turma para o carnaval do ano seguinte. São 47 anos de Olodum e a gente percebe que a cada ano vem mais uma nova geração e manter a tradição junto àqueles que conhecem a história do Olodum desde o começo.
5: Os ingressos para o primeiro ensaio do Bloco Olodum para o Carnaval 2027 já estão disponíveis na plataforma Meu Bilhete ou presencialmente na sede do Bloco, no Pelourinho, Centro Histórico de Salvador.
6: Com certeza será um momento inesquecível. A gente tem venda online para esse evento, mas você também pode comprar na Casa do Olodum e no dia do evento. Então todo mundo é bem-vindo com a percussão da maior banda percussiva do planeta.
5: Bruna Ferraz para Educador FM.
3: Uma hora 1:25, a loja Caveira Discos do Santo Antônio Além do Carmo recebe hoje a terceira edição do evento Fora da Caixa, projeto de discotecagem em vinil que valoriza conexões musicais para além do óbvio. A DJ Julie Rodrigues e o DJ Pulstar vão apresentar um repertório baseado no rock, passeando por vertentes como pós-funk, psicodelia e rock progressivo dos anos 60 aos dias de hoje. O evento começa às 18h30. Entrada gratuita é na loja Caveira Discos do Santo Antônio Além do Carmo hoje, com o evento Fora da Caixa. Uma hora 1:26. Isso aqui é massa. A freijoada, não uma feijoada não, amigo, é freijoada franciscana, porque é a feijoada dos freis, entendeu? Freijoada franciscana que chega ao Centro Histórico de Salvador neste domingo para ajudar pessoas em situação de rua. Jéssica Paulo.
7: A feijoada, promovida pelos freis da Igreja e Convento de São Francisco, localizada no Largo do Cruzeiro, no Pelourinho, já está em sua sexta edição. Além da venda da comida, que é a atração principal do dia, o evento conta também com apresentações culturais e musicais. O Frei Lohane, integrante da iniciativa, explica que o objetivo do projeto é arrecadar recursos que vão ser destinados à manutenção de obras sociais.
8: É um evento para celebrar a sociedade, as famílias, o encontro, mas sobretudo solidariedade. A gente tem uma trajetória de não tantos anos, de 6 edições, e nessas edições a Freijoada ela foi se atualizando para se tornar um evento solidário, onde as pessoas comem, compram a sua feijoada, comem, e esses recursos arrecadados são destinados às obras sociais aqui do Convento de São Francisco e agora de modo especial a Casa Franciscana Maria Lúcia, que é um espaço onde acolhemos a população em situação de rua aqui do território, de segunda a sábado, todos os dias. Mais de 120 pessoas tomam café conosco, tomam banho.
7: A programação começa por volta das 8h, marcada por uma missa de abertura, e segue com diversas apresentações culturais ao longo do dia, inclusive uma banda de samba, formada pelas pessoas em situação de vulnerabilidade social, que são atendidas pelo projeto.
8: É um dia todo de música, começa com a missa, na intenção deste evento, na intenção também dos pobres. Depois da missa, a gente já começa a movimentação em torno, aqui em frente à Igreja de São Francisco, para reunir as pessoas, sentar, organizar direitinho, e assim a gente começar a distribuir as marmitas, que são produzidas por voluntários, tem mais de 70 voluntários, para produzir uma quantidade superior a 1.500 feijoadas, para que a gente possa vender, possa também distribuir para as pessoas em situação de rua, e festejar esse evento, que vamos ter também várias atrações musicais. O evento está programado para concluir entre as 16 e as 17 horas, então desde amanhã nós já vamos ter várias atrações culturais. E uma das atrações culturais que eu queria chamar a atenção é que, acompanhando a população de rua, a gente detectou que tem pessoas que têm um nó da música, então a gente reuniu eles e vamos estrear uma banda da Casa Franciscana, que é da própria população de rua. A gente chama os Maloqueiros do Samba, para poder animar um pouquinho.
7: O evento acontece neste domingo, a partir das 8 até as 17h, e conta com a feijoada, tanto na versão tradicional quanto na vegana, custando R$30. Os ingressos estão à venda no site, disponível no Instagram, @freijoada. E aquelas pessoas que não vão conseguir estar presentes, mas querem fazer uma doação, podem adquirir um ingresso solidário que vai ser entregue a um beneficiário do projeto. Jéssica Paulo, para Educador FM.
3: Uma feijoada de freis que vai ter uma banda chamada Maloqueiros do Samba. Rapaz, isso é suco de Bahia concentradíssimo. Domingo, viu? Vai ter freijoada. 1:29, Feira de São Joaquim recebe o Festival Gastronômico também no domingo, às 20h, com pratos típicos e muito samba. O evento reúne restaurantes da feira que usam ingredientes do próprio mercado, além de feijoada gratuita com 150 quilos de feijão, Eduardinho Fora da Mídia, Samba Trator, Swing do Fora, Mais Que Marra e Noelson do Cavaco animam a programação com entrada gratuita. Mais informações pelo site www.festaemsalvador.com.br. Agora 1:29. E vamos conferir a agenda de shows dos artistas contemplados pelo selo Educador FM Independente, Joalva Moraes.
9: Olá, ouvintes da Educador FM. Eu sou Joalva Moraes e vamos conhecer agora a agenda de shows deste final de semana dos artistas que já foram contemplados no selo Educadora FM Independente. Hoje, Igor Trovanova apresenta o show Toca Raul, no Foyer Carmen Miranda, no Teatro Sesc Casa do Comércio, às 17h30. Rila Costa comanda uma noite dedicada aos ritmos populares do Nordeste, do clássico ao contemporâneo, no Pub Casa Número 1, no Barbalho, às 20h. E no sábado, Junga Lima participa do Sarau da Sereia, com muita música e poesia, no Espaço Cultural Rumo do Vento, em Itapuã, às 18h. Marquem na agenda e aproveitem!
3: Agora, 1:31.

Agora, 1h31, só uma correção, falei aqui 20h, né? Mas essa feijoada, essa feira, na verdade, de São Joaquim com o Festival Gastronômico vai ser 1h nesse domingo, tá bom? Agora, 1h31, especial das 6 de hoje, traz como destaque a multi-instrumentista, cantora e compositora Bia Ferreira com o álbum Anéfrica, lançado em maio de 2026. É o 4º trabalho de estúdio da artista e você vai ouvir temas como Pra Alegria Se Achegar e Algoritmo. A produção deste especial das 6 é dela, Mariana Freire. Multicultura ficando por aqui para você ouvinte, uma ótima tarde. A gente se encontra amanhã ao meio-dia. Uma boa. Ou melhor, que amanhã, rapaz? Segunda-feira, ainda nem meio-dia, meio-dia e meia. Eu vou me acostumar. Você se acostuma, eu me acostumo, a gente se acostuma. Multicultura em novo horário, meio-dia e meia, por causa do horário eleitoral. A gente dá essa pausa de fim de semana. Segunda-feira estamos aqui de novo. Uma boa tarde, bom fim de semana para você. O mesmo para Sandro Rodrigues, também aqui na produção de estúdio. Para Jackson Alves, que fez a operação de áudio, e para Ilma Rocha, que está chegando aí com Toca Aí, 1h32.

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11: Bom saber que você continua aí ouvindo a Educadora. Muito obrigado pela sua companhia. Uma ótima tarde de sexta para você. E aí, tá tudo bem? Eu sou o Marrocha, te convido para ficar comigo até as 16h aqui na Educadora.

0: E devido ao horário político eleitoral gratuito, está começando a partir de agora o seu Toca Aí, programa que você faz baixando o nosso aplicativo Educador FM 107.5, faz também pelo nosso zap. Anote 999-64-908 no Toca Aí. Você pede a sua música preferida. Oferece para quem você quiser. 1:38.
1: Hoje eu quero pedir a música Corsário, na voz de João Bosco e de Djavan. Rafaela de Feira de Santana.

Educadora FM, aqui é Yara Negraju de Candeias. Gostaria de ouvir no Tocaí de hoje, Gal Costa Baby. Essa vai com muito carinho pra minha mamãe, pra Nete do Tocaí, gosto muito de Nete, e pra Moacir Mota. Pra você, Moacir, Tocaí.

é Marquinhos Júnior, olha, filho, que eu ouvi. A música é Juventude Transviada. Eu lembro de Caça Era. Você tá Bruno de Carré. Quer você pra Next? Aqui, faz a programação da vez com o Caio. Um beijo.

0: no Tocaí, um grande sucesso, uma gostosa recordação. O pedido da Virgínia, lá da Graça, de Corges, Dan Lubeck. Antes foi Cássia Eller com Luiz Melodia cantando Juventude Transviada, de Luiz Melodia. O pedido do Marquinhos, que sempre participa do nosso programa fazendo o seu pedido. E você já sabe, aqui no Toca Aí, você pede a sua música preferida, pode oferecer para quem você quiser. Você faz o programa baixando o nosso aplicativo, Educador FM 107.5, pode fazer também pelo nosso WhatsApp no 999-64-1908. Agora faltando 7 minutos para as 2 horas.
1: Olá, ouvinte educador, é Péricles Pimentel. Eu gostaria de ouvir no Toca Aí, Samurai, com Djavan. Que Deus abençoe a todos.

Olá, aqui é o Daniel, morador de Patamares. Gostaria de pedir ao Ilmar para tocar o segundo sol do Nando Reis na voz do Nando Reis no disco Infernal. Toca aí.

Educador FM, gostaria de ouvir de Roberto Carlos e Erasmo, quero que vá tudo pro inferno. Carlos Pimenta de Salvador, oferecendo a todos os ouvintes da Educador FM.

0: No Toca Aí, esse foi o pedido da Raquel, lá de Itapuã. Toco e me vai reamanhecer. Toca Aí, programa que você vai baixando nosso aplicativo Educador FM 107.5. Faz também pelo nosso WhatsApp. Já anotou o número? Ainda não? 999-64-1908. Toca Aí, você pede a sua música preferida e pode oferecer para quem você quiser. Volta na próxima segunda-feira, logo depois do Multicultura.
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0: Bom saber que você continua aí ouvindo a Educadora. Muito obrigado pela sua companhia. Uma excelente tarde de sexta para você. Agora 2:09. Marina Lima, a francesa, de Cláudio Zoli e Antônio Cícero, para começar mais uma hora Sonosfera Educadora.

sonosfera do Educador, essa aí foi Céu de Céu Rainha. Lívia Neri, 20 léguas de Evinha Correia e Marisa Correia. Letrux, teste psicodélico, ou melhor, psicológico animalesco, de Arthur Bragante, Letícia Novaes e Tiago Vivas. 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Para saber mais sobre artes, conhecimento, educação, entre outros assuntos, confira o Multicultura, do meio-dia e meia a 1h30 da tarde. Já o seu pedido musical vai rolar no Toca Aí, de 1h30 às 2h da tarde. Agora é só anotar na sua agenda para não perder nenhuma edição. 2h24, na Sonosfera, tem Antônio Carlos e Jocafe, da dupla Simbarerê.

0: Na Sonosfera Educadora, Raoni Maciel, a poena de Raoni, Vado com Curumim, esqueleto de Vado.
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2: Olá, ouvintes da Educador FM, eu sou Joalva Moraes e vamos conhecer agora a agenda de shows deste final de semana dos artistas que já foram contemplados no selo Educadora FM Independente. Hoje, Igor Trovanova apresenta o show Toca Raul, no foyer Carmen Miranda, no Teatro Sesc Casa do Comércio, às 17h30. Rei Lacoste comanda uma noite dedicada aos ritmos populares do Nordeste, do clássico ao contemporâneo, no pub Casa Número 1, no Barbalho, às 20h. E no sábado, Junga Lima participa do Sarau da Sereia, com muita música e poesia, no Espaço Cultural Rumo do Vento, em Itapuã, às 18h. Marquem na agenda e aproveitem!
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1: Agradecendo sempre a sua companhia, você que está aí ouvindo a Educadora, agora são 2h38. Tom Jobim com Dorival Caymmi, Maricotinha de Dorival Caymmi.

Sonosfera Educadora com Baiana Narcisten e Antônio Carlos e Jocafi, com a Orquestra Afro Sinfônica Água, da Baiana Narcisten e de Antônio Carlos e Jocafi. Você ouviu também o som do músico Amadeu Alves no tema autoral Doce Baião. Esta é uma das faixas do mais recente trabalho instrumental do artista baiano, o álbum Nove Estrelas, que tem a promoção do selo Educador Independente. Agora, faltando 10 minutos para as 3 horas da Colômbia, Onda Trópica com Ana Tiju, Suena, de Roland e Tiju.

Sonosfera Educadora, Baiana System Magnata, composição de Renato Russo, não de Russo Passapusso. Lombreta com Raquel Reis e Nick Amaro Tompeiro, de Marcos Cupertino. E ainda Beto Eong, Tá Derretendo, de Beto Eong.

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8: Bom saber que você continua aí ouvindo a Educadora. Muito obrigado pela sua companhia e uma ótima tarde de sexta-feira para você. 3:09, Alcione, de Lupa e Valmir Lima, Ilha de Maré.

Que balada, matando saudades na sonosfera educadora. Beija-flor de Xerxel e José Raimundo. Cortejo afro a Geumbó de Aloysio Menezes e Portela Açúcar. E comadre Florzinha Angicos de Lúcio Maia e Chico Science. 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Já o seu pedido musical vai rolar no Toca Aí, de 1h30 às 2 da tarde. Agora é só anotar na sua agenda para não perder nenhuma edição, tá? 3h23, Raimundo Sodré, de Raimundo Sodré e Jorge Portugal. Na Sonosfera Educadora você ouve...

0: Essa foi do Festival Educadora de 2015. Rodrigo Sestrem, Teu Lugar. E Rodrigo, Alessandra Leão, de Alessandra Carminha.
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Na Sonosfera Educadora, Mariana Aidá com Almério, quero ver quem diz de Mariana e Almério. As ganhadeiras de Itapuã, Bando das Ganhadeiras e Com a Alma Lavada de Reginaldo Souza e as Bastianas com Escurinho, Eu Acredito, de Escurinho. 7:04, Criolina, para te ensinar o beabá de Criolina.

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1: Sonosfera Educadora, Chico Science e a Nação Zumbi, Mangue Town, de Chico Science, Dengue e Lúcio Maia. Para você que ficou comigo até agora, muito obrigado pela sua companhia, tá? Um excelente final de tarde para você. Daqui a pouquinho, você vai ficar na ótima companhia de Luciana Lucena.
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1: Muito boa tarde para você que sintoniza comigo, 107.5 Educador FM. Eu sou Luciana Lucena, sigo com você até às 7 da noite. E agora a gente curte na Sonosfera Pinduca. Ele canta Cantina da Lua, que é uma composição autoral.

0: Coletivo Selecta, com 7 da manhã de Victor Badaró, Alex Brandão e Yuri Carvalho. Teve também Seu Jorge cantando Dois Beijinhos de Seu Jorge, de Gabriel Moura e Pretinho da Serrinha. A gente vai no intervalo, eu volto já e não precisa sair daí não, que tem mais Sonosfera já já.
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2: 4:29, a gente segue com Caetano Veloso, a terceira margem do Rio de Caetano e Milton Nascimento.

Você curtiu Chico César, Se Enganzar Não É Coco, de Chico César. Amadeus Alves com Baião Unido, de Amadeus, que faz parte do novo álbum do artista, apoiado pelo selo Educador FM. Agora 4 horas 39 minutos, a gente segue com José Humberto cantando Moiabo, Um Consolar.

0: Você curtiu Marcelo D2 e Tambor de Aço. A música é de Marcelo D2, Nave e Tropicalas. Afrocidade cantou Já Já Trouxe Fogo de Afrocidade. Felipe Cordeiro com Sotaque Elétrico de Felipe. Vamos no intervalo, eu volto já.
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1: Agora 4:59, aqui na Educadora FM, você curte comigo Rony Von, cantando Cavaleiro de Aruanda, que é uma composição autoral.

Você curtiu Fran entre Mil Constelações de Lazo Matumbi, de Leno Félix. Ainda Virgílio com Yaya, Maravilha de Carlinhos Brown e Negruve com Exu Aspartame. Uma composição autoral aqui na sua Educadora FM 107.5. Agora são 5 horas e 14 minutos. Sonosfera traz pra gente Xande de Pilares com Trilhos Urbanos de Caetano.

0: A gente curtiu Nidia Gongora com Quantique Selovi, de Rostiniano Bonilha. Teve Matheus Ing com Pombo Cego, de Matheus Araújo. E Tico Queiros cantando Soldado de Aldeia, de Ciba Veloso e Bill Rock.
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1: Olá, ouvintes da Educador FM, eu sou Joalva Moraes e vamos conhecer agora a agenda de shows deste final de semana dos artistas que já foram contemplados no selo Educadora FM Independente. Hoje, Igor Trovanova apresenta o show Toca Raul, no Foyer Carmen Miranda, no Teatro Sesc Casa do Comércio, às 5:30 da tarde. Rei Lacoste comanda uma noite dedicada aos ritmos populares do Nordeste, do clássico ao contemporâneo, no Pub Casa Número 1, no Barbalho, às 8 da noite. E no sábado, Jonga Lima participa do Sarau da Sereia, com muita música e poesia, no Espaço Cultural Rumo do Vento, em Itapuã, às 6 da tarde. Marquem na agenda e aproveitem!

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1: Sonosfera agora, seguindo com Benito 80 e Roberta Sá, que cantam Como Dizia o Mestre, de Benito de Paula.

Esse foi Lenine cantando autoral O Homem dos Olhos de Raio X. Ângela Veloso trouxe pra gente Estranhos de Ângela, de Duarte Veloso e João Caetano. Metá Metá, com Tristeza Não, de Alice Ruiz e Tamara Assunção. E agora são 5 horas 43 minutos. Você sintoniza comigo, Educador FM 107.5, nesse fim de tarde. E a gente traz agora às 5h44, Miriam Makeba, Mais Que Nada, música de Jorge Benjó.

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Você curtiu comigo, Banda Ed, cantando Danada, da Banda Ed. Teve Maglore e Josiara juntos com Liberta, da Banda Maglore. E Vado, cantou autoral Alagoas. A gente vai no intervalo, eu já volto.

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20: Agora faltando um minutinho para 6 horas, fim de tarde aqui na 107.5, a gente curte Elza Soares com Lata d'Água de Elza.

Essa foi a Annelise Assunção com Amor de Vidro, de Annelise, numa parceria com Russo Passapusso. Márcia Castro cantou de Pés no Chão, música de Rita Lee. E de Pernambuco, Ciba com Vai e Vem, de Sérgio Roberto Veloso. Agora são 6:15 e daqui a pouco, no especial das 6, a gente curte a mistura de reggae, de ritmos nordestinos e sonoridades afro-caribenhas da cantora e compositora Bia Ferreira. O álbum é o Améfrica, o mais recente trabalho da artista mineira, e você não vai perder, é só continuar aqui com a gente. Vamos seguindo com A Tocha, toda sexta-feira, música de Adriana Calcanhoto, bem propícia para o nosso sextou.

0: Aqui na Sonosfera, você curtiu Lolas Dieter e Pulebia, de Javier Borraques. Felipe Lorenzo cantou Sereia Cidade, composição autoral, e ainda teve Lia de Itamaracá com Meu São Jorge, de Ganga Barreto e Severina Borracho. Agora são 6 horas 29 minutos. Na sequência, depois do intervalo, você fica com o especial das 6 que traz Bia Ferreira no álbum Améfrica. Eu sou Luciana Lucena, deixo um beijo para vocês. Segunda-feira a gente se vê às 4 da tarde. Te espero.
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Olá você que sintoniza a Educador FM, eu sou Leto Vieira e este é o especial das seis que está começando e hoje destaca a Méfrica, álbum da multi-instrumentista, cantora e compositora Bia Ferreira, lançado em maio de 2026. Neste quarto trabalho de estúdio, a artista mineira divide a produção com Vinícius Leso e apresenta um repertório com 10 faixas autorais, cantando em 4 idiomas: português, espanhol, inglês e francês. Ao longo do disco, Bia celebra a vida e a identidade afrodiaspórica, promovendo uma mistura de gêneros a partir do reggae, incluindo forró, baião e sonoridades afro-caribenhas. O título do disco faz referência a um conceito criado pela filósofa e antropóloga brasileira Lélia Gonzalez, chamado Améfrica Ladina, que propõe a união sociocultural entre as comunidades originárias e afrodiaspóricas. E agora, abrindo o especial das seis de hoje, a gente ouve Bia Ferreira, na autoral Leve. Música.

Você curtiu Bia Ferreira nas canções Pote Fundo e antes Conte Comigo, composições autorais que fazem parte do álbum Améfrica, lançado em maio de 2026. Nosso destaque no especial da Ser de hoje. Muito comprometida com as questões sociais, Bia Ferreira define o próprio estilo como MMP, Música de Mulher Preta. E neste disco, aborda temas como feminismo, antirracismo e LGBTfobia. Sem esquecer o perfil mais politizado, a artista propõe, em Améfrica, ampliar o centro emocional da obra, trazendo leveza, afeto e alegria como forma de reconexão coletiva. Agora, seguindo com o especial das seis, vamos conferir uma música que fala da ligação entre as forças da natureza e do espírito na levada do reggae. Fique então com Bia Ferreira, na composição autoral O Seu Silêncio.

com Bia Ferreira, você ouviu aqui no Especial das Seis, mais duas canções autorais. A faixa título Améfrica e antes Algoritmo, que traz a participação da cantora cubana La Dame Blanche. Neste álbum, Bia Ferreira traz um novo contexto musical que honra o passado e abre caminhos para o futuro. A gente fecha este Especial das Seis ouvindo Bia Ferreira em mais uma canção assinada por ela. Confira Pra Alegria Se Achegar. O Especial das Seis de hoje está terminando e contou com a produção de Mariana Freire. Convido você para ficar por dentro das atrações do programa seguindo a Educador FM nas redes sociais, acessando o nosso aplicativo ou o site educadorfm.ba.gov.br. Então é isso, pessoal. Eu sou Leto Vieira, muito obrigado pela sua audiência e até a próxima edição.

0: 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As notícias do governo federal que movimentaram o país no dia de hoje.
1: Olá, boa noite.
0: Boa noite para você que nos acompanha em todo o país.
1: Sexta-feira, 28 de agosto de 2026.
0: Vamos aos destaques do dia.
1: Emprego.
0: Brasil registra a criação de mais de 58 mil novas vagas de trabalho formal em julho. Raquel Mariano.
2: O estoque de vínculos de trabalho formal ultrapassou os 48 milhões de empregos.
1: Na Mongólia, país participa de Convenção das Nações Unidas para o combate à desertificação.
0: No debate com mais de 190 países está a recuperação de áreas degradadas e educação ambiental. Gabriela Noronha.
3: O país apresentou como meta a recuperação de mais de 350 milhões de hectares de áreas degradadas até 2030.
1: Atenção quem é dono de uma microempresa ou pequena empresa.
0: Solicitação para o ingresso no Simples Nacional foi antecipada para setembro.
1: A mudança veio com a reforma tributária. Para explicar, conversamos com Tiago Esfredo, chefe da equipe nacional do Simples.
4: Antes eles podiam estar no Simples Nacional, que agora a gente está chamando de Simples Puro. Agora vem uma alternativa intermediária, que está sendo chamada de Simples Nacional Híbrido. Cada empresa precisa verificar o seu negócio para ver aonde ele vai ficar melhor.
0: Hoje, na apresentação da Voz do Brasil, Luciano Seixas e Luciana Vasconcelos.
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0: O Ministério do Trabalho e Emprego divulgou hoje os dados mensais do novo CAGED, o Cadastro Geral de Empregados e Desempregados.
1: Em julho, o estoque de vínculos formais chegou a 48 milhões de postos formais de trabalho.
2: O Brasil criou em julho 58.568 novos empregos com carteira assinada. Com isso, o estoque de vínculos de trabalho formal ultrapassou os 48 milhões de empregos. Em quatro dos cinco grupos das atividades econômicas, houve crescimento da oferta de trabalho. São eles: serviço, construção, agropecuária e indústria. Somente o grupo de comércio apresentou queda. O ministro substituto do Trabalho e Emprego, Chico Macena, detalhou os números.
5: O maior crescimento do emprego formal ocorreu no setor de serviços, com saldo de 591.509 postos formais de trabalho. E aqui destaca-se informação, comunicação, atividades financeiras, imobiliárias, profissionais e administrativas, administração pública, defesa e seguridade social, educação, saúde humana e serviços sociais.
2: No acumulado de 2026, foram 972.203 novos postos, um crescimento de 2% em relação ao mesmo período do ano anterior, com maior crescimento no setor de serviços. Todos os dados fazem parte do CAGED, o Cadastro Geral de Empregados e Desempregados, apresentado nesta sexta-feira pelo Ministério do Trabalho e Emprego. Reportagem Raquel Mariano.
0: O Conselho Monetário Nacional ampliou o prazo de pagamento para taxistas e motoristas de aplicativo que financiarem a compra de carros novos pelo programa Move Brasil.
1: Agora, a quitação do empréstimo poderá ser feita em até 84 meses. Antes eram 72 meses.
0: O Conselho ratificou portaria que elevou o teto de valor para os carros financiados pelo programa, que passou de 150 mil para 200 mil reais.
1: Também a partir de agora estão incluídos, entre os veículos elegíveis, os híbridos com diferentes combinações de fontes de energia, integrando motor elétrico e motor a combustão, que utilize álcool, gasolina ou ambos.
0: A Receita Federal e o Ministério Público Federal investigam um grupo empresarial suspeito de crimes como sonegação fiscal e lavagem de dinheiro relacionados à exploração de apostas de cota fixa, as chamadas bets.
1: É a Operação Jogo das Sombras, realizada hoje em três estados.
0: O grupo teria movimentado mais de 5 bilhões de reais em apenas em 2025.
6: A operação investiga suspeitas de sonegação fiscal, evasão de divisas e lavagem de dinheiro praticadas por um grupo de empresas de apostas esportivas, conhecidas como BETs. Foram cumpridos 6 mandados de busca e apreensão em Pernambuco, Paraíba e São Paulo. Segundo a investigação, um grupo empresarial responsável por uma plataforma de BETs teria movimentado mais de 5 bilhões de reais apenas no ano passado. As possíveis irregularidades teriam ocorrido tanto antes quanto depois a regulamentação das BETs no Brasil. O secretário especial da Receita Federal, Robson Barreirinhas, explicou que há indícios que esse grupo tenha criado uma empresa de fachada em Curaçao para simular que as operações ocorriam fora do Brasil.
7: Nós temos elementos que comprovam que essa organização já estava presente aqui no Brasil, com funcionamento no Brasil, com beneficiários aqui no Brasil, com funcionários aqui no país, mas sem pagar nada de tributos, sem se sujeitar à regulação brasileira. Posteriormente aqui no Brasil, nós temos indícios fortes de que ilegalidades prosseguiram mesmo após essa regularização.
6: Os órgãos também investigam a suspeita de envio de recursos para o exterior. Parte desse montante teria voltado ao Brasil sob a forma de pagamentos por prestação de serviços. Esta é a segunda operação de investigação de irregularidades ligadas ao mercado de bets, com a participação da Receita Federal e do Ministério Público Federal. Além do cumprimento das medidas judiciais, a Receita Federal instaurou 11 procedimentos para aprofundar a apuração das possíveis irregularidades. Reportagem Márcia Fernandes.
1: Atenção, microempresário, a solicitação para ingresso no Simples Nacional deverá ser feita em setembro.
0: As regras para escolher o regime tributário mudaram. A partir de agora, a decisão que antes era tomada em janeiro deve ser feita com antecedência.
1: De acordo com a Receita Federal, esta mudança busca organizar a chegada das modificações proporcionadas pela reforma tributária no Simples Nacional e dar mais tranquilidade para o planejamento das empresas.
0: Para entender melhor as alterações, nós conversamos com Tiago Esfria, chefe da equipe do Simples Nacional. Vamos conferir.
1: Tiago Esfrendo, chefe da equipe nacional do Simples da Receita Federal, muito bem-vindo à Voz do Brasil, prazer recebê-lo por aqui. Vamos falar sobre essas mudanças aí para escolher o regime de tributação. A partir de agora, a decisão que antes era tomada em janeiro deve ser feita com antecedência, né? O senhor pode explicar essa mudança pra gente?
8: Claro, obrigado, satisfação estar aqui. Realmente é uma das mudanças principais que a gente teve com a reforma tributária no Simples Nacional. Elas vêm agora, anteriormente a 2027, aí que fica a grande questão que causa surpresa, né? Então a gente tem uma preocupação muito grande justamente de alertar os contribuintes para que eles não percam a oportunidade, porque não é mais em janeiro. Então é setembro. Então vai começar a semana que vem, abre-se a janela 1º de setembro até 30 de setembro. Aqueles que não estão no Simples Nacional, ou importante, que estão no Simples, mas possuem algum registro de exclusão futura, que isso acontece muito, eles precisam estar atentos a verificar o cadastro, verificar a mensagem na caixa postal, que a gente está alertando, está mandando mensagens, né? Enviando para que eles possam não perder a oportunidade de solicitar nova opção e continuarem no Simples ou começarem, né, a vida deles no Simples.
0: O que eles devem fazer? Tem o Simples e um outro regime. O senhor pode explicar como funciona?
8: Eu acho que o senhor diz o outro regime seria o Simples Híbrido, acredito?
0: Isso, Simples Híbrido, isso.
8: Justamente, essa é uma inovação, né, da reforma também, onde agora os contribuintes vão ter a oportunidade de uma alternativa. Então, antes eles podiam estar no Simples Nacional, que agora a gente está chamando de Simples Puro, e dali eles estariam fora do Simples, seria outra alternativa. Agora vem uma alternativa intermediária, que está sendo chamada justamente Simples Nacional Híbrido, que é realmente um intermediário de você estar fora num lucro presumido ou você está no Simples Puro. E qual que é a grande diferença? Você mantém alguns dos tributos dentro da cesta do Simples, com todo o regime simplificado, recolhimento único, em guia única, ou você pode manter tudo, ou você mantém quase todos e sai só IBS e CBS. Então, é uma opção pelo regime regular de IBS e CBS que os contribuintes do Simples podem fazer. Então, eles ficam num sistema misto.
1: E agora, essa mudança prevista na reforma tributária acarreta algum novo imposto aos micro e pequenos empresários?
8: Não, de maneira alguma, né? Nós temos a substituição do PIS e da COFINS, né? E do ICMS e ISS por IBS e CBS. Agora, a CBS, aliás, IPI também a nível federal. Começa, então, a CBS agora em 2027. O IBS ainda entra num regime de transição um pouco, mas de maneira alguma isso acarreta um novo tributo, digamos assim. Né? A gente ainda não tem a alíquota de referência ainda para ter um comparativo, mas a gente pode dizer que não tem um tributo novo.
0: E o senhor pode explicar para a gente o que é o IBS, o que é o CBS, para o empresário entender melhor também se ele vai para o simples híbrido, como é que ele vai fazer, o que vai acontecer na vida dele?
8: Esse é um cálculo que a gente, né, brincamos hoje num outro evento que nós tivemos, de que se existisse uma fórmula matemática para a gente apresentar para os contribuintes, para ele só preencher aquilo e falar, opa, para mim é melhor isso ou aquilo, seria o mundo ideal, né? Infelizmente, a gente não consegue fazer isso, então o papel hoje da Receita é tentar orientar e mostrar vantagem e desvantagem de cada um, né? Então a gente tem mais ou menos assim, um ponto principal, o contribuinte tem que olhar. Se para ele, dentro da operação que ele tem, se a cadeia dele de clientes, esses clientes desejam comprar, adquirir, seja mercadoria ou serviço, de alguém que gere crédito para ele, porque muitas empresas querem crédito para poder descontar do débito que eles vão ter lá na frente. Isso pode ocasionar uma preferência por contribuintes que não fossem do Simples, né? Então a ideia é que, junto do imposto, né, sobre bens e serviços, que é o IBS, e a contribuição sobre bens e serviços, que é a CBS federal, IBS é estados e municípios, tivesse essa oportunidade para os contribuintes migrarem dentro da cadeia deles, optarem e falaram, para mim é melhor, os meus clientes querem adquirir de alguém que gere mais crédito, ele tem a opção de ir para esse regime híbrido. Se não for, por exemplo, aquelas empresas que prestam serviços ou vendem mercadorias diretamente ao consumidor final, em tese,
0: é mantendo
8: mantê-lo no Simples puro, né? Porque ele não tem a necessidade de gerar crédito para o consumidor final. Então, o débito dele é menor como Simples.
0: Entendi.
8: Puro, né?
1: O senhor disse que não tem uma fórmula, né, para todo mundo, mas esse sistema de créditos pode fazer com que uma empresa do Simples se torne menos competitiva diante de empresas que estão no regime normal de tributação?
8: Justamente o menos competitivo seria de acordo com a cadeia. Se uma empresa que vai, ou o cliente, né, ele tem a opção de ele vai olhar, ele tem dois fornecedores para ele escolher para comprar. Se as duas mercadorias custarem R$100, ele vai olhar quem está no Simples e quem está com o regime regular de IBS e CBS, seja híbrido, lucro presumido. Por quê? Porque ele vai ter mais crédito. Então compensa ele pagar os R$100 e ter o crédito do que ele pagar os R$100 e não ter crédito, ou ter menos crédito, porque o Simples ele gera um pouquinho um crédito menor, né? É limitado ao valor do montante devido. Então, como o débito é menor, o crédito de quem adquire também é menor. Não sei se ficou claro?
0: Então ele vai ter que entender, né, como funciona o negócio dele para poder ver em qual situação melhor ele se encaixa.
8: Justamente, é um estudo, um planejamento, procurar uma assessoria tributária, contábil, né, profissionais que possam ajudá-los a planejar, verificar. Cada empresa precisa verificar o seu negócio, a sua operação, para ver aonde ele vai ficar melhor.
1: E ele tem de 1º a 30 de setembro para fazer isso. Se ele não fizer, ocorre algum problema?
8: O problema é que ele fica fora em 2027, né? Então, o que a gente tem conversado e falado é que, assim, a janela abre em setembro e existe uma oportunidade de desistência até 30 de novembro, é a data que está hoje, né? Então, o contribuinte pode, mesmo está em dúvida, não deu tempo de planejar, não consegui ainda, faça a opção. Seja do regime pelo Simples, faça opção pelo regime regular, se houver a possibilidade de que ele vê que aquilo pode encaixar. E se eles entenderem com 2 meses a mais de planejamento de que aquilo não vale a pena, ele vai ter oportunidade de desistir. Então, assim, o prejuízo dele é ele perder realmente uma janela em 2027. Então, essa é a nossa preocupação, para que ele já se planeje ao máximo para saber o que vai acontecer em 2027. Tem que saber em setembro.
1: A gente está falando de empresas. Essa mudança impacta os MEIs, o microempreendedor individual?
8: Para o MEI não mudou. O MEI continua fazendo opção em janeiro, com aquele lá no meio do mês, efeito retroativo, da mesma forma, então eles não precisam se preocupar tanto agora com setembro.
0: Tá ótimo, só para a gente encerrar então, é um modelo que vai trazer mais transparência, né, na arrecadação de impostos, tudo mais, mas não necessariamente vai, não são impostos novos para o empresário, né?
8: Não, como havia citado antes, né, é como se mudasse o nome dos tributos, mas mudando também toda a estrutura e toda a dinâmica do cálculo, enfim, de todas as regras, né, aplicáveis.
1: Muito bem, nós conversamos com o Thiago Esfredo, chefe da equipe nacional do Simples da Receita Federal. Muito obrigado pela entrevista à Voz do Brasil.
8: Eu que agradeço. Obrigado.
0: Foi publicada hoje no Diário Oficial lei que autoriza em caráter extraordinário a redução de tributos federais sobre combustíveis.
1: O objetivo é reduzir os efeitos do choque no mercado internacional de energia decorrente do conflito no Oriente Médio.
0: A norma também estabelece medidas de proteção tributária ao etanol, cria crédito fiscal para projetos de produção de fertilizantes e prevê benefícios para setores estratégicos, como minerais críticos.
1: Hoje foi o último dia da 17ª Conferência das Partes da Convenção das Nações Unidas para o Combate à Desertificação, a COP17.
0: O encontro foi realizado em Ulan Bator, na Mongólia, entre 17 e 28 de agosto.
1: E o Brasil apresentou como meta de recuperação de áreas degradadas até 2030.
3: Manejo e restauração de florestas em terras secas, recuperação de áreas degradadas e educação ambiental foram alguns dos temas discutidos na 17ª Conferência das Partes da Convenção das Nações Unidas para o Combate à Desertificação, realizada entre 17 e 28 de agosto na Mongólia. A COP17 reuniu representantes de 197 países, incluindo o Brasil. Na ocasião, o país apresentou como meta a recuperação de mais de 350 milhões de hectares de áreas degradadas até 2030. Alexandre Henrique Bezerra, diretor do Departamento de Combate à Desertificação e Mitigação dos Efeitos da Seca no Ministério do Meio Ambiente e Mudança do Clima, comentou que o compromisso assumido pelo Brasil está alinhado à agenda global.
9: É como se fosse uma grande meta que a convenção estabeleceu para garantir que a gente avance na agenda de restauração de terras degradadas, de redução do processo de degradação, obviamente está associada ao combate ao desmatamento, ao combate às queimadas criminosas, e vai contribuir para a grande meta global, que é de 1 bilhão e 500 milhões de hectares sendo restaurados, conservados até 2030.
3: Durante a COP17, a delegação brasileira apresentou o Plano de Ação de Combate à Desertificação, que inclui a recuperação dos recursos naturais, adaptação às mudanças do clima, desenvolvimento sustentável e participação das populações que vivem em áreas suscetíveis. Segundo o presidente do Centro de Pesquisas Ambientais do Nordeste, Severino Ribeiro, os riscos apresentados pelo processo de desertificação dos solos ultrapassam a questão ambiental.
10: A desertificação, ela não apenas afeta negativamente a biodiversidade, as árvores, os animais. Ela afeta diretamente o bem-estar humano. Porque se eu esgoto a capacidade que o solo tem de produzir, por exemplo, alimentos, eu estou colocando em risco uma série de atividades econômicas que dependem desse solo sadio,

0: Mapa estão previstos 800 atendimentos especializados, como explica a secretária de saúde indígena, Lucinha Tremembé.
1: Levando especialidades como pediatria, ginecologia, oftalmologia, saúde da mulher como um todo, clínica geral, entre exames, consultas, diminuindo assim tanto o tempo de espera dessas pessoas na fila de regulação, mas também diminuindo que essas populações que têm peculiaridades culturais específicas saiam de seus territórios, das suas aldeias, para ir para as cidades grandes.
2: As ações no estado ocorreram durante todo o mês de agosto, também nos povos Yanomami, em Boa Vista, e no território Pirã, no Amazonas.
0: Segundo o Ministério da Saúde, a expectativa é realizar cerca de 4 mil atendimentos especializados na região.
2: O Centro Nacional de Monitoramento e Alertas de Desastres Naturais, o CEMADEM, oferece uma plataforma que permite acompanhar a situação da seca em diferentes regiões do Brasil.
0: É possível consultar informações por município e acompanhar a evolução da estiagem ao longo do tempo.
2: Um dos principais indicadores é o Índice Integrado de Seca, que considera dados como chuva, umidade do solo e condições da vegetação.
0: O acesso é gratuito e está disponível no endereço alertasecas.cemadem.gov.
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2: Céu aberto, pouca chuva e paisagens que ganham novos contornos. É época da seca no Cerrado, que também deve movimentar o turismo.
0: Na Chapada dos Veadeiros, em Goiás, a expectativa é de mais visitantes em busca das cachoeiras, dos rios e das trilhas da região.
2: O parque é gerido pelo ICMBio, o Instituto Chico Mendes de Conservação da Biodiversidade, em parceria com a iniciativa privada.
0: E o turismo também movimenta as comunidades locais, como a Calunga, que oferece experiências de base comunitária.
4: No Parque Nacional da Chapada dos Veadeiros, em Goiás, a paisagem muda conforme a estação. Na época das chuvas, cachoeiras e rios ganham volume. Já no período da seca, a água diminui, o céu fica limpo e o cerrado revela outras cores, outros caminhos e outras possibilidades de vivência. É um período que exige atenção redobrada com as queimadas, mas que também pode ser aproveitado pelo turismo. A região do Parque Nacional da Chapada dos Veadeiros é compartilhada entre o Instituto Chico Mendes de Conservação da Biodiversidade, o ICMBio, e a iniciativa privada, que hoje é responsável pela administração do parque. Com isso, a preservação da área caminha ao lado da visitação e da atividade turística. E quem percorre as trilhas nessa época do ano percebe que a seca também tem suas vantagens. É o que conta o guia Adão dos Santos Rosa, que também trabalha como brigadista e monitora a região durante o período de estiagem.
5: Nesse período de seca que é o ideal, né? Que você vai encontrar as águas, né? Tudo cristalina, tudo verdeada, né? Porque no período de chuva não é assim, não é confiável, né? Porque a mesma hora que não está chovendo, chove, né? Todas essas cachoeiras que eu falei aí, eles dão para nadar, né?
6: Acaba logo tudo!
4: Caminhar pela chapada durante a seca é também perceber essas mudanças de perto. O som da água pode ficar mais distante, o chão fica coberto de folhas secas e o cerrado, que parece dormir em alguns trechos, continua cheio de vida. Mas a experiência de conhecer a chapada não termina nas diversas opções de trilhas. Para quem quer ir além dos cartões postais, o turismo de base comunitária aproxima o visitante de quem vive no território. Uma das formas de fazer isso é dentro da própria casa dos moradores. No território Calunga, a comunidade Vão do Moleque, localizada na zona rural de Cavalcante, é a maior de Goiás. E é lá que está a dona Santina Cesário dos Santos, que recebe turistas em casa e transforma a hospedagem em uma experiência inesquecível.
7: Aí oferece café da manhã, almoço, almoço, janta, se você quiser. Mais tarde tem um docinho, que tem doce também. E eu tenho meus produtos calor que eu faço com geleia. Se você quiser levar também para conhecer, para levar para saborear depois na sua casa, tem também.
4: Ainda segundo Dona Santina, para o visitante é uma oportunidade de conhecer a Chapada por outro ângulo. Para a comunidade, o turismo representa renda, valorização da cultura

0: e uma forma de manter vivas as tradições do território.
1: As pessoas que vêm aqui amam, volta, todo mundo querendo voltar, falando que vai tornar a voltar, outros vêm embora chorando, porque aqui é uma paz, vai, sabe? Depois chegou aqui, é só alegria, muita água, bem fresquinho, além de que o tempo tá ficando mais quente agora, devido ao tempo, né? Mas não tem barulho nenhum, silêncio, eles amam.
0: Entre trilhas, águas, casas e histórias, o visitante descobre que conhecer um destino também pode ser uma forma de ajudar a preservá-lo e colecionar memórias. Com sonorização de Reinaldo dos Santos, reportagem Karine Melo.
2: Próxima sexta-feira, às vésperas da independência, nós vamos falar sobre a Estrada Real, uma das maiores rotas turísticas do Brasil, que liga o interior de Minas Gerais ao litoral do Rio de Janeiro e São Paulo.
3: Vamos falar um pouco da história, quando no século XVIII, a coroa portuguesa pavimentou esses caminhos para transportar e fiscalizar o ouro e os diamantes extraídos das minas. Hoje o trajeto preserva cidades históricas, igrejas barrocas e calçamentos de pedra da época colonial.
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3: Fique agora com as notícias do Poder Judiciário e do Congresso Nacional. Boa noite, um bom fim de semana.
2: A gente volta na segunda-feira. Boa noite.
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6: Presidente do STF e CNJ, ministro Edson Fachin, reforça as ações no combate à violência contra a mulher.
7: STJ garante em ações penais prazo em dobro e intimação pessoal a núcleos de prática jurídica.
6: Homem trans é indenizado por sofrer assédio sexual e transfobia.
7: Boa noite, eu sou o Arthur Filho.
6: E eu sou Walter Lima.
7: O presidente do Supremo Tribunal Federal e do Conselho Nacional de Justiça, o CNJ, ministro Edson Fachin, destacou a importância de proteger as meninas brasileiras e garantir que cresçam com liberdade, dignidade e segurança.
6: Ele participou hoje da jornada Maria da Penha em Campo Grande, Mato Grosso do Sul.
8: Toda infância deveria ser feita de achadouros, de descobertas, de sonhos, de brincadeiras e de afetos, nunca de marcas de violência.
7: Um homem trans que trabalhava numa empresa de alimentos na Paraíba foi indenizado por assédio sexual e transfobia.
6: A Justiça do Trabalho adotou o protocolo antidiscriminatório da Corte Interamericana de Direitos Humanos. Samanta Flor.
9: A segunda turma do TRT da Paraíba entendeu que em casos de assédio sexual, o depoimento da vítima é uma prova fundamental e vale por si só, já que esse tipo de violência quase sempre acontece sem testemunhas. Os desembargadores também consideraram comprovado o tratamento hostil e transfóbico do empresário contra o trabalhador. Além das duas indenizações, a empresa terá ainda de reconhecer o vínculo de emprego e pagar adicional de insalubridade. Ainda cabe recurso.
7: Corte Especial do STJ decide que núcleos de prática jurídica das faculdades de direito públicas ou privadas têm prazo em dobro para recorrer.
6: A regra já incluía os processos da área civil. Fátima Uchoa.
10: A Corte Especial do STJ entendeu que os advogados integrantes dos núcleos também têm a prerrogativa de serem intimados pessoalmente dos atos processuais. Segundo o relator ministro Luiz Felipe Salomão, o Código de Processo Civil, ao ampliar o alcance da prerrogativa da Defensoria Pública, busca compensar a estrutura limitada dos núcleos de prática jurídica, garantindo condições de igualdade na defesa dos assistidos, efetivando o princípio constitucional de acesso à justiça. Assim como não existe norma específica na lei processual penal, o dispositivo foi aplicado por analogia.
7: Prazo da Justiça Eleitoral para nomeação de mesários, pessoal de apoio logístico e auxiliares de auditoria que irão atuar nas eleições gerais 2026 encerra hoje, sexta-feira.
6: As nomeações incluem as sessões de voto em trânsito e as instaladas em estabelecimentos penais e unidades de internação de adolescentes. Vitor Struck.
11: O Tribunal Superior Eleitoral encerra nesta sexta-feira o prazo para nomeações de mesárias e mesários, membros das equipes de apoio logístico e auxiliares de auditoria das eleições. Os nomes devem ser publicados em edital pelos juízes e juízas das zonas eleitorais. Partidos políticos, federações partidárias e coligações têm até 5 dias para apresentar contestações, o mesmo prazo concedido para a recusa dos nomeados. Esta sexta-feira também é o último dia para que mesárias e mesários, pessoal de apoio e agentes das forças de segurança habilitem a votação em sessão distinta da de origem.
7: Justiça condena 2 réus por corrupção e lavagem de dinheiro em obra de hospital no Paraná.
6: Decisão atende a pedidos do Ministério Público Federal, Sabrine Menezes.
12: De acordo com as investigações, um ex-servidor do município e o sócio administrador de uma corretora envolvidos na construção do Hospital Regional de Toledo fracionavam os valores desviados da obra em depósitos menores para dificultar o rastreamento dos recursos. Segundo a sentença, o esquema provocou prejuízo de mais de R$1 milhão para os cofres públicos. Os réus foram condenados à pena de 11 anos de reclusão em regime inicial fechado, além do pagamento de multa e reparação dos danos em valor correspondente a pouco mais de R$2 milhões.
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7: A você uma boa noite.
6: Bom fim de semana e até segunda-feira.
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14: Eu sou Paula Groba.
15: E eu sou Ricardo Nakaoka.
14: E estes são os destaques de hoje do Jornal do Senado, que começa agora.
15: Escala 6x1. Redução da jornada para 40 horas semanais está pronta para votação.
14: Senadora Leila Barros vai relatar MP que zera taxa sobre compras internacionais.
15: Eleições 2026. Atenção aos votos para o Senado. Neste ano, são 2 vagas.
14: Boa noite.
15: Boa noite.
14: Trabalhar menos, descansar mais e sem perder salário. A proposta que pode mudar a jornada dos trabalhadores brasileiros está pronta para ser votada na Comissão de Constituição e Justiça do Senado. A votação deve ocorrer na próxima semana.
15: A PEC reduz de 44 para 40 horas a jornada máxima semanal e garante 2 dias de descanso por semana, sem redução de salário. O relator da proposta sobre o fim da escala 6x1 recomenda a aprovação do texto que veio da Câmara e rejeita as emendas apresentadas pelos senadores. A reportagem é de Bruno Lourenço.
16: Em sessão do Senado Federal, o presidente da União Geral dos Trabalhadores, Ricardo Patá, afirmou que categorias como a dos comerciários mal têm tempo de ver a família por conta da escala de 6 dias de trabalho por apenas 1 de descanso e defendeu a PEC.
17: Não é isso que nós queremos. Nós queremos ter um país cidadão e um país não de castas.
16: Já o presidente da Federação do Comércio de Bens, Serviços e Turismo do Estado de São Paulo, Ivo Dalacqua, alertou que não existe uma única realidade empresarial e a redução da jornada deveria acontecer por meio de negociação coletiva.
18: O pequeno comércio do interior enfrenta desafios diferentes daqueles de uma empresa exportadora. As necessidades do comércio atacadista não são as mesmas do varejista.
16: De acordo com o texto já aprovado na Câmara dos Deputados, a transição será gradual. 2 meses após a promulgação da futura emenda constitucional, o teto da jornada semanal cairá para 42 horas com 2 dias de folga. Ao final de 1 ano, o limite máximo será fixado definitivamente em 40 horas semanais.
14: E a senadora Leila Barros foi escolhida como a relatora da comissão da medida provisória que acabou com a chamada taxa das blusinhas. O presidente do colegiado é o deputado Reginaldo Lopes.
15: A próxima reunião da comissão que analisa a MP será na segunda-feira, quando pode ser apresentado e votado o relatório de Leila. Repórter Rodrigo Rezende.
19: A chamada taxa das blusinhas é o imposto de importação de 20% cobrado sobre sobre compras internacionais de até $50, cerca de R$250. A cobrança foi criada em 2024 e suspensa em maio deste ano pela medida provisória 1357. A relatoria da comissão que analisa a MP ficou com a senadora Leila Barros, do PDT do Distrito Federal. Ela afirmou que concorda com o texto inicial da medida, mas irá ouvir a todos os setores produtivos para a construção do relatório.
20: É isso que eu quero deixar muito claro, que é uma característica minha de conversar com todos, ouvir a todos, mas o texto inicial que já foi apresentado para nós já nos agrada, mas não abriremos mão de conversar com todos.
19: A próxima reunião da comissão, na qual deve ser apresentado o relatório, será nesta segunda-feira, 31 de agosto, às 16h. Nesse mesmo dia, deputados e senadores da comissão podem votar o texto. A ideia é que a MP seja aprovada na Câmara e no Senado durante o esforço concentrado que ocorrerá até 4 de setembro, antes do prazo de perda de validade da medida, que é 8 de setembro.
21: Avançou no Congresso a medida provisória que cria uma nova linha de crédito para motociclistas profissionais.
15: O texto foi aprovado pela comissão mista e seguiu para a votação em plenário. Repórter Patrícia Oliveira.
22: No caso dos motociclistas, o dinheiro poderá ser usado na compra de motocicletas, motonetas e ciclomotores novos. Também poderão ser financiadas motos e bicicletas elétricas, além de equipamentos e infraestrutura ligados à atividade. O relatório aprovado incluiu também o transporte escolar e definiu ações específicas para profissionais mulheres e pessoas com deficiência. Para a presidente da comissão, senadora Leila Barros, do PDT do Distrito Federal, a medida provisória ajuda a melhorar as condições de trabalho desses profissionais.
23: Para milhões de brasileiros, o veículo não é um bem de consumo, é um instrumento de trabalho. É o que coloca comida na mesa e sustenta uma família.
22: Para ter acesso ao financiamento, entregadores e motociclistas que trabalham por aplicativos terão de comprovar pelo menos 6 meses de cadastro na plataforma e um mínimo de 100 corridas ou entregas. Cada beneficiário poderá financiar apenas um veículo. A medida provisória ainda precisa ser aprovada pelos plenários da Câmara e do Senado.
21: Um projeto que começa a ser analisado pelo Senado pode dar mais transparência ao processo de registro de medicamentos para doenças raras.
15: A proposta obriga a Anvisa a tornar público cada passo da análise dos pedidos de registro, para que pacientes, famílias e profissionais de saúde saibam em que etapa está o processo. A medida não muda a autonomia técnico-científica da agência. Repórter Márcio Maturana.
24: O novo projeto foi anunciado pelo senador Hermes Klan, do PL de Santa Catarina, na quinta-feira, durante uma audiência pública na Comissão de Direitos Humanos sobre a suspensão de um medicamento para distrofia muscular de Duchenne.
25: Acabo de dar entrada em um projeto de lei para aumentar a transparência da Anvisa nos processos de registros de medicamentos destinados a doenças raras, trazendo segurança e informação a todos.
24: Doenças raras atingem cerca de 13 milhões de brasileiros. Quando existe tratamento, os remédios costumam ser caros e precisam passar por um processo de testes até aprovação pela Anvisa. O objetivo do projeto é dar previsibilidade a pacientes, famílias e profissionais de saúde sem interferir na autonomia técnico-científica da Anvisa.
26: Eleições 2026.
21: O Tribunal Superior Eleitoral e o Google fecharam um acordo para identificar o uso ilegal de inteligência artificial nas eleições.
15: Uma ferramenta vai identificar o uso indevido de imagens de candidatos. Repórter Pedro Pincer.
27: A tecnologia chamada de Likeness ID está disponível para usuários maiores de 18 anos e é capaz de identificar conteúdos gerados por inteligência artificial que reproduzem a imagem de uma pessoa. A iniciativa busca ampliar a capacidade de rastreio no YouTube de materiais sintéticos e falsos que explorem indevidamente a identidade de quem está na disputa eleitoral. O presidente do TSE, ministro Cássio Nunes Marques, afirmou que a iniciativa busca preservar direitos fundamentais no ambiente da internet e contribuir para a confiança nas eleições.
28: O momento em que celebramos essa parceria é crucial. Isso porque é de conhecimento comum o potencial danoso do mau uso da inteligência artificial generativa.
27: Para aderir ao sistema, a candidata ou o candidato precisa ter uma conta no YouTube e acessar o YouTube Studio, na área destinada à busca de conteúdo por semelhança. Depois de um cadastro, a plataforma cria um registro biométrico da aparência do usuário. Cabe ao candidato analisar o material localizado e decidir se houve uso indevido da sua imagem. Se entender que sim, poderá solicitar a remoção. Havendo violação das regras da plataforma, o conteúdo poderá ser retirado do ar.
21: E neste ano, o eleitor vai votar em 2 senadores, mas atenção, são 2 senadores diferentes. Um voto para cada candidato ou candidata. Primeiro, o eleitor escolherá um candidato e confirmará a escolha. Em seguida, registrará o outro voto. Se o eleitor repetir o mesmo número nas 2 oportunidades, apenas o primeiro voto será considerado válido. O segundo será anulado automaticamente pela urna eletrônica.
24: E para ajudar o cidadão a se informar melhor, o Senado Federal criou uma página especial para cobertura das eleições. O site pode ser acessado por meio do endereço link.senado.leg.br/eleições. Trabalhos técnicos de Eliseu Caires, o Jornal do Senado fica por aqui. Acompanhe agora as notícias do Tribunal de Contas da União e da Câmara dos Deputados. Boa noite.
21: Boa noite e um bom fim de semana.
26: Minuto do TCU.
0: Nos dias 31 de agosto e 1º de setembro, o Tribunal de Contas da União realiza seminários sobre o financiamento e a organização do SUS, o Sistema Único de Saúde. O encontro vai discutir como os recursos da área são distribuídos entre estados e municípios e os desafios para garantir financiamento sustentável. Outro ponto de destaque é a integração dos serviços de saúde e o atendimento por região. O objetivo é melhorar a organização da rede e garantir que os serviços funcionem de forma integrada. O seminário vai reunir gestores, especialistas e representantes das 3 esferas de governo para trocar experiências e discutir melhorias para o SUS. O evento será transmitido ao vivo pelo canal do Tribunal no YouTube. Saiba mais em tcu.gov.br.
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1: Câmara pode votar projeto que fixa idade máxima de 15 anos para táxis.
2: Hugo Mota pede que a população acompanhe o trabalho parlamentar.
1: Serviço de emergência médica deverá oferecer acessibilidade para surdos.
3: Boa noite. Os deputados analisam um projeto que obriga os serviços de emergência médica a oferecer acessibilidade para surdos. O texto já foi aprovado pelas comissões de saúde e de defesa dos direitos das pessoas com deficiência. Saiba mais sobre o assunto na reportagem de Mônica Tati.
4: Projeto em tramitação na Câmara prevê a criação de atendimento para pessoas surdas na urgência e emergência em hospitais de médio e grande porte. O projeto original previa a presença de intérprete de Libras, a língua brasileira de sinais. Mas a relatora na Comissão de Saúde, a deputada Rogéria Santos, do Republicanos da Bahia, modificou o texto. O relatório aprovado permite que os estabelecimentos adotem diferentes formas de atendimento acessível para pacientes surdos ou com deficiência auditiva, a fim de assegurar meios adequados de comunicação, como o uso de tecnologias digitais. Rogéria Santos lembra que a chegada aos serviços de urgência médica é um momento vulnerável para todas as pessoas.
8: É um momento que você está sentindo muita dor ou que você passou por um acidente. Imagine você chegar nesse ambiente e não conseguir se comunicar. E como é que isso é prejudicial ao socorro, à assistência de forma diligente, que tenha o objetivo de salvar aquela vida? Porque a intensidade do que gerou aquela necessidade a gente desconhece, porque só o profissional habilitado na medicina vai saber.
4: Rogéria Santos destaca que o Brasil tem aproximadamente 10 milhões de pessoas com deficiência auditiva, sendo que cerca de 2 milhões e 700 mil são completamente surdas. Segundo a deputada, o projeto garante a inclusão e acessibilidade ao permitir o pleno acesso à saúde. O projeto, que prevê serviço de intérprete para pessoas surdas ou com deficiência auditiva, ainda terá que ser votado pelas comissões de Finanças e Tributação e de Constituição e Justiça. Se for aprovado em todas, segue para a apreciação do Senado. Da Rádio Câmara de Brasília, Mônica Tati.
26: Saúde.
1: Projeto de Dani Cunha, do PL do Rio de Janeiro, impede a cobrança de consultas de retorno em atendimentos particulares e de planos de saúde. A proposta considera retorno a consulta destinada à análise de exames ou ao ajuste do tratamento iniciado anteriormente.
5: Dani Cunha esclarece que a regra vale apenas quando o novo atendimento estiver diretamente ligado à consulta inicial. O texto prevê multa para cobranças indevidas, mas ressalta que uma nova cobrança pode ser feita quando houver queixa clínica ou diagnóstico independente do primeiro atendimento.
26: Direitos humanos.
1: Dorinaldo Malafaia, do PDT do Amapá, defende a aprovação do projeto que transforma em lei os programas Envelhecer nos Territórios e Viva Mais Cidadania. Ele explica que o objetivo é evitar que as atividades sejam interrompidas por mudanças administrativas.
5: Dorinaldo Malafaia afirma que a proposta fortalece a rede de atendimento nos estados e municípios. O projeto prevê a formação de agentes locais para identificar violações de direitos, além de ações voltadas ao enfrentamento da violência e da discriminação contra pessoas idosas.
26: Eleições.
1: Em vigor há mais de 16 anos no Brasil, a lei da ficha limpa sofreu alterações que hoje são contestadas no Supremo Tribunal Federal. A reportagem é de Maria Neves.
6: A Lei da Ficha Limpa, que nasceu de iniciativa popular ainda em 1993 e entrou em vigor em junho de 2010, completa 16 anos com alterações significativas e contestações no Supremo Tribunal Federal. O texto original prevê que políticos condenados à perda dos direitos políticos não podem concorrer novamente a cargos eletivos por até 16 anos. Esse é o caso de senadores que têm mandato de 8 anos. Um dos deputados que assinaram o projeto de lei na Câmara, o deputado Luiz Carlos Raule, do Podemos do Paraná, afirma que somente na eleição de 2024, a lei ajudou a barrar quase 2.000 candidaturas que tinham ficha suja. O parlamentar considera a norma um marco no combate à corrupção no Brasil.
7: Foi um reforço legislativo que fizemos para fortalecer a legislação de combate àqueles, né, realmente que mete a mão no jarro do dinheiro público. E o Brasil aprovou uma legislação que veio de iniciativa popular. 1,5 milhão de assinaturas foram apresentadas e essa é uma lei que pegou no Brasil. Eu acredito que hoje, nesses anos todos, próximo de 10 mil candidaturas sujas, de ficha suja, foram barrados pela legislação.
6: Pela lei de 2010, políticos condenados por crimes como lesão ao patrimônio público e enriquecimento ilícito não podem concorrer novamente durante todo o período restante do mandato e nos 8 anos seguintes. No entanto, outra lei que entrou em vigor em 2025 reduziu o prazo em que os políticos ficam inelegíveis para no máximo 12 anos. O texto do ano passado determina que o prazo de inelegibilidade começa com a condenação por um colegiado e será de 8 anos a partir de então, o que antecipa a contagem de prazo e reduz o tempo em que o político fica inelegível. Se houver outras condenações posteriores, a soma do período em que o candidato não pode concorrer a cargos eletivos deve ser limitado a 12 anos. No entanto, a lei mais recente prevê exceções a essa regra mais branda. Se a condenação ocorrer por crimes de maior gravidade, como lavagem de dinheiro, tráfico de drogas, terrorismo ou outros crimes hediondos, continua a valer a regra antiga. Inelegibilidade de 8 anos contados a partir do cumprimento integral da pena. A lei aprovada em 2025 foi contestada pelo partido Rede Sustentabilidade estabilidade no Supremo Tribunal Federal. A legenda alega que o mérito do texto aprovado na Câmara foi alterado pelo Senado, mas o projeto não retornou para a análise dos deputados, como determina a Constituição. O partido também sustenta no processo que o abrandamento das regras permite o retorno de políticos condenados por crimes graves à vida pública prematuramente. O deputado Chico Alencar, do PSOL do Rio de Janeiro, que já estava na Câmara na época da aprovação da lei da ficha limpa, defende que os ministros do Supremo decidam pela restauração do texto aprovado em 2010.
9: A lei é boa, ela é eficaz relativamente. Teria que retirar e derrubar esse facilitário, inclusive o tempo de inelegibilidade, que foi reduzido recentemente através do próprio parlamento. Então, voltar à sua formatação original seria muito saudável. Eu espero que o Supremo Tribunal Federal decida com olho num preceito constitucional, que é a integridade, que é a ética pública, que é a qualidade da representação, a partir desse princípio constitucional da impessoalidade, da publicidade, da ética, da honestidade.
6: Um pedido de vista do ministro Gilmar Mendes, em maio deste ano, suspendeu o julgamento da ação no Supremo Tribunal Federal. Antes da interrupção da análise, a relatora do processo, ministra Carmen Lúcia, já havia votado a favor da manutenção da lei da ficha limpa de 2010 nos principais pontos contestados pela rede. O único ministro a votar depois da relatora foi Luiz Fux, que concordou inteiramente com o voto de Carmen Lúcia. Da Rádio Câmara de Brasília, Maria Neves.
26: Segurança Pública.
5: André Fufuca, do PP do Maranhão, propõe criar a chamada culpa temerária no Código Penal, para casos em que a pessoa provoca um resultado sem intenção, mas deixa de tomar cuidados básicos diante de uma situação de risco.
1: A proposta de André Fufuca considera culpa temerária os casos em que há um risco grave e evidente de que o resultado aconteça. O objetivo, segundo o deputado, é punir com mais rigor situações de negligência extrema, sem tratá-las como dolo eventual.
5: Ercílio Coelho Diniz, do MDB de Minas Gerais, apresentou o projeto que cria a Política Nacional de Prevenção à Violência contra a Mulher por meio de monitoramento preventivo de risco. A proposta prevê a identificação e o acompanhamento de situações de alto risco antes da ocorrência do crime.
1: O texto de Ercílio Coelho Diniz sugere a integração entre órgãos públicos e a criação de um Banco Nacional de Dados Estatísticos. Em casos de alto risco, o projeto permite medidas como monitoramento eletrônico do agressor e atendimento psicossocial prioritário.
5: Euclides Petersen, do Republicanos de Minas Gerais, é autor da proposta que facilita a responsabilização por crimes de violência patrimonial contra mulheres em situação de violência doméstica e familiar. A medida abrange casos de destruição, subtração ou retenção de bens, valores e documentos.
1: Pelo texto, esses crimes passariam a ser processados por ação penal pública incondicionada, sem necessidade de representação da vítima. Euclides Petersen explica que a mudança reduz os mecanismos de coerção que podem dificultar a denúncia e a responsabilização dos agressores.
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26: Votação.
5: O plenário da Câmara pode votar projeto que estabelece idade máxima de 15 anos para táxis. A proposta prevê também linhas de crédito para compra de carros novos, como informa o repórter Antônio Vital.
11: Ganhou um regime de urgência e pode ser votado a qualquer momento no plenário da Câmara, projeto que define limite de 15 anos de idade para veículos usados por taxistas. A proposta apresentada pelo deputado Dr. Luizinho, do PP do Rio de Janeiro, também cria linhas de financiamento público para a compra de táxis novos. Para o autor do projeto, a lei atual não estabelece critérios claros sobre a idade máxima dos veículos, nem prevê mecanismos de apoio financeiro para a renovação da frota. A justificativa para a proposta é de que a renovação da frota de táxis dá mais segurança para passageiros e motoristas, reduz a emissão de gases do efeito estufa e estimula a profissionalização dos taxistas. O projeto prevê que o governo federal ofereça linhas de crédito específicas para taxistas autorizados. O texto não estabelece as condições de financiamento, que serão definidas por um regulamento específico, mas prevê prazos de pagamento de até 15 anos. O regime de urgência para o projeto foi criticado por deputados do Novo e do Missão. Para a deputada Adriana Ventura, do Novo, de São Paulo, é preciso definir quem precisa de carros novos e as linhas de crédito podem ter impacto nos bancos públicos.
12: Outros aspectos são importantes, principalmente como que está o estado de conservação. Eu, por exemplo, eu ando num carro que tem 14 anos de uso e ele está ótimo, maravilhoso e está tudo certo. Agora outros com 14 anos talvez não tenha. Então a gente acha que esse projeto, que a criação de linhas de crédito subsidiadas por instituições financeiras oficiais, transfere risco para o setor público.
11: Já deputados da base do governo votaram a favor do regime de urgência, como explicou a deputada Érica Cocai, do PT do Distrito Federal.
13: Este projeto, ele fala da idade máxima do veículo. É bom que se tenha a noção de que são veículos que rodam bastante, então, portanto, tem uma alta quilometragem. É diferente de um veículo que é usado de forma esporádica. Ao mesmo tempo, tem um financiamento para essa renovação da frota. Isso significa modernizar o serviço e, ao mesmo tempo, valorizar os taxistas.
11: Com regime de urgência, o projeto que define limite de 15 anos de idade para táxis e cria linhas de financiamento para veículos novos pode ser votado diretamente no plenário da Câmara sem passar pelas comissões permanentes da Casa. Além do projeto, aguarda a votação pela Câmara e pelo Senado, medida provisória que prevê o financiamento de veículos novos considerados sustentáveis por taxistas, motoristas de aplicativo e cooperativas. Ou seja, os motores precisam ser elétricos, híbridos, a etanol ou flex. Da Rádio Câmara, de Brasília, Antônio Vital.
26: Economia.
14: Lucas Ramos, do PSB de Pernambuco, defende o aumento do limite de receita para que transportadores autônomos de cargas possam ser enquadrados como microempreendedores individuais. A proposta eleva o teto anual de 251 mil para R$400 mil e prevê atualização automática pelo IPCA.
5: Relator da matéria na Comissão de Indústria, Comércio e Serviços, Lucas Ramos avalia que a mudança torna o limite mais compatível com a realidade econômica dos caminhoneiros. O deputado reitera que os custos do setor também sofrem os efeitos da inflação.
26: Agricultura.
14: Zé Adriano, do PP do Acre, defende a aprovação de projeto que autoriza até R$20 bilhões para linhas de crédito destinadas à quitação de dívidas de produtores rurais afetados por perdas sucessivas. Ele informa que a medida inclui prejuízos sofridos entre 2020 e 2025.
5: O projeto de Zé Adriano retoma com ajustes o que estava previsto em medida provisória que perdeu a validade em fevereiro deste ano. O deputado argumenta que a renegociação das dívidas vai permitir que os produtores continuem a atividade agropecuária.
14: Júnior Ferrari, do PSD do Pará, apresentou projeto que aumenta as penas para quem falsificar, adulterar ou manipular ilegalmente alimentos. De acordo com o texto, a pena passa para reclusão de 10 a 15 anos, além de multa.
5: Júnior Ferrari alega que casos de contaminação e uso de componentes impróprios para o consumo têm se tornado mais frequentes. Para o deputado, a adulteração intencional de alimentos merece penas equivalentes às previstas para a falsificação de medicamentos.
26: Presidência.
14: O presidente da Câmara pediu que a população acompanhe o trabalho parlamentar ao longo do mandato e não apenas no momento do voto. Hugo Mota participou de uma premiação em Brasília, como informa a repórter Silvia Munhato.
15: O presidente da Câmara, Hugo Mota, pediu que os cidadãos acompanhem as atividades parlamentares em todos os anos de cada mandato, para que a avaliação não seja feita apenas na época das eleições. Ele ressaltou a importância dessa fiscalização em cerimônia do Prêmio Congresso em Foco 2026.
16: O que queremos dos nossos representantes? O que faz um bom deputado? O que define uma boa senadora? Perguntas como essas não podem ser feitas apenas de 4 em 4 anos, no momento do voto.
15: O Prêmio Congresso em Foco busca o reconhecimento dos parlamentares mais bem avaliados pelo público em geral e por especialistas. Mota afirmou que, como qualquer pessoa, os políticos também gostam de ter o trabalho reconhecido. Para a fiscalização do trabalho parlamentar, Hugo Mota explicou que a Câmara dos Deputados torna público todo o processo legislativo, como exige um sistema democrático. Para o presidente, cada cidadão terá uma maneira diferente de avaliar o que faz um bom parlamentar, porque são vários os pontos de vista. Mas diz que o importante é que isso não impeça a construção de consensos.
16: O parlamento existe para dar voz às muitas e legítimas divergências em nossa sociedade, mas também para que não percamos de vista o nosso senso de fraternidade. A ideia de que o futuro de cada cidadão está atrelado ao de todos os outros.
15: Os vencedores do Prêmio Congresso em Foco 2026 podem ser conhecidos na página do Congresso em Foco na internet. Da Rádio Câmara de Brasília, Silvia Minhato.
26: Trabalho.
5: Alexandre Guimarães, do MDB do Tocantins, apresentou o projeto que regulamenta as premiações em rodeios, festas do peão e eventos competitivos. A proposta obriga os organizadores a divulgar previamente os valores dos prêmios, as formas de pagamento e os critérios de distribuição.
17: Alexandre Guimarães alega que muitos participantes viajam, pagam inscrição e têm despesas com transporte e alimentação e, no final, o prêmio não cobre os custos. Para ele, a medida promove mais segurança jurídica, fortalece a transparência nas relações e valoriza os profissionais do segmento.
5: Termina agora o jornal Câmara dos Deputados, produzido pela Rádio Câmara, com trabalhos técnicos de Wellington Teles e apresentação de Val Monteiro e Luciana Vieira. Uma boa noite para você.
17: A Voz do Brasil está de volta na segunda-feira. Boa noite e bom fim de semana.
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1: 8:03. Muito boa noite para você que sintoniza 107.5. Eu sou Priscila Sena e te faço companhia aqui até às 10 da noite. Nós vamos juntos, tá? Curtindo toda a diversidade cultural, musical que só a educadora tem. E a gente já começa aqui o nosso encontro de hoje, nosso encontro desta sexta-feira, com Ana Carolina numa canção de Totonho Villeroy e Bebeto, Uma Louca Tempestade.

Você curtiu o som de Ed Mota aqui na 107.5, num super sucesso dele em parceria com Rita Lee, Colombina. Antes teve Carla Viz em Aroma, canção de Gilberto Gil, e também Carlinhos Brau dele, Zanza. Agora tem um recado para você, tá? Se ligue na mudança de veiculação dos nossos programas durante o período do horário eleitoral gratuito. Até o dia 1º de outubro, você fica em dia com a informação, ouvindo o Giro da Manhã das 6h30 às 7h. Para saber mais sobre artes, conhecimento, educação, entre outros assuntos, confira o Multicultura do 12h30 a 1h30 da tarde. Já o seu pedido musical vai rolar no Toca Aí de 1h30 às 2 da tarde. Pronto, agora é só anotar na sua agenda para não perder nenhuma edição. 8h21, você ouve Roberto Carlos num clássico dele em parceria com Erasmo Carlos, As Canções que Você Fez Pra Mim.

0: Shakira e Burna Boy no sucesso da Copa Dai Dai. Antes você ouviu Shaolin na composição dele na Chincha.
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Paralamas do Sucesso, numa canção de Tim Maia, Você. E antes teve o som do músico Amadeu Alves no tema autoral Doce Baião. Esta é uma das faixas do mais recente trabalho instrumental do artista baiano, o álbum Nove Estrelas, que tem a promoção do selo Educador FM Independente. Agora, 8h47, você ouve Come Doors na canção

Você ouviu a banda Skank em Mandrake os Cubanos, canção de Samuel Rosa e Chico Amaral. Antes teve Olodum em Valente Nordeste, composição de Guiguinho.

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7: 9:01. Boa noite para você que sintoniza 107.5. Eu sou Priscila Senna e te faço companhia aqui até às 10 da noite. Bem, a gente começa a nossa segunda hora de Sonosfera Educadora, matando a saudade de Gal Costa em Baby, canção de Caetano Veloso.